0: abandonarem um mau hábito. O fumo é responsável por 90% dos casos de câncer de pulmão, causador de 12 mil mortes por ano no país. Se você fuma, ainda é tempo de parar e iniciar um novo ciclo. Abandonar o cigarro é sinônimo de viver uma vida saudável, que provê benefícios imediatos e benefícios a longo prazo significativos para a saúde. Existem medidas de segurança que podem lhe ajudar no seu dia a dia. Uma delas é o cuidado que pode ser tomado no transporte público. 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Isso impede a exposição do seu dinheiro na hora de pagar a passagem, não dando margem para furtos. Procure pontos de ônibus estratégicos, com mais pessoas e movimentação, principalmente à noite.
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3: Olá, boa noite.
4: Boa noite para você que nos acompanha em todo o país.
3: Segunda-feira, 27 de julho de 2026.
4: Vamos aos destaques do dia.
3: Estatuto da Igualdade Racial completa 16 anos.
4: Um marco legal no fornecimento de direitos e geração de oportunidades.
3: E quem conversa com a gente sobre os avanços da lei é Bárbara Oliveira, secretária executiva do Ministério da Igualdade Racial.
5: O estatuto, ele fez um processo de trazer como responsabilidade para o Estado brasileiro a obrigação de enfrentar o racismo nas suas políticas, nas suas ações.
4: Proteção no ar.
3: Na hora de escolher o que as crianças assistem e jogam, a classificação indicativa é a maior aliada de pais e responsáveis.
6: A classificação indicativa leva em conta se a produção exibe cenas de violência, se há conteúdo sexual ou de nudez, ou se faz uso ou referência a drogas lícitas e ilícitas.
4: Cultura.
3: Teatro Amazonas em Manaus e o Teatro da Paz em Belém são reconhecidos como patrimônio cultural do mundo. Luana Karen.
7: Os teatros passam a figurar juntos na lista do patrimônio mundial cultural da Unesco, com o nome Teatros da Amazônia.
4: Hoje na apresentação da Voz do Brasil, Mariana Jungmann e Luciano Seixas.
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4: Brasil e Coreia do Sul assinaram 5 memorandos de cooperação nas áreas de educação, energia, tecnologia industrial, atividades espaciais e esportes.
3: Os documentos foram assinados durante a visita do presidente sul-coreano Lee Jae-myung ao Brasil.
4: Os dois países vão fortalecer a cooperação em atividades espaciais pacíficas, biocombustíveis e energia limpa, intercâmbio entre universidades e atletas e incentivo à pesquisa e inovação.
3: Brasil e Coreia do Sul também retomaram as negociações para um acordo comercial entre o país asiático e o Mercosul.
4: Em 2025, o intercâmbio comercial entre os dois países chegou a 11 bilhões de dólares. O Brasil também abriga a maior comunidade coreana na América Latina.
3: A campanha Julho Verde chama a atenção para a importância do diagnóstico precoce do câncer de cabeça e pescoço.
4: Feridas na boca que não cicatrizam, rouquidão persistente e caroços no pescoço são alguns dos sinais que não devem ser ignorados.
3: Saiba como prevenir a doença na reportagem.
8: Uma ferida na boca que não cicatriza, rouquidão prolongada ou um caroço no pescoço. Sintomas que muitas vezes são ignorados, mas que podem ser sinais de alerta para o câncer de cabeça e pescoço. Foi o que aconteceu com a aposentada Karina Oliveira Souto, de Brasília. Hoje, em tratamento, ela transforma a própria experiência em um alerta para que outras pessoas não adiem a procura por atendimento.
9: O câncer não espera. Hoje, quanto mais você descobrir esse diagnóstico mais rápido, melhor sua chance de cura.
8: Segundo o INCA, o Instituto Nacional de Câncer, o Brasil deve registrar mais de 780 mil novos casos de câncer por ano até 2028. Desse total, cerca de 40 mil serão de câncer de cabeça e pescoço. O problema é que a maioria ainda é diagnosticada tardiamente. E é justamente para mudar essa realidade que a campanha Julho Verde reforça um alerta. Identificar os sintomas cedo pode aumentar as chances de cura O câncer de cabeça e pescoço reúne tumores que atingem regiões como boca, garganta, laringe, nariz, tireoide e pele da face e do pescoço. Entre os principais fatores de risco estão o tabagismo, o consumo de bebidas alcoólicas e a infecção persistente pelo HPV. Quando descoberto precocemente, as chances de sucesso do tratamento aumentam e o risco de sequelas diminui, explica Isabela Costa Santos, chefe e substituta do setor de cirurgia de cabeça e pescoço do INCA.
10: É importante a gente entender que quanto mais cedo essa doença é diagnosticada, melhores são os resultados. Em qualquer lugar do mundo, se você pode tratar um tumor no estágio inicial, nós estamos falando de índices de cura muito melhores, né? E altos.
8: A prevenção passa por hábitos saudáveis, alimentação equilibrada, higiene bucal, prática de atividade física, proteção contra o sol e vacinação contra o HPV, oferecida pelo SUS para crianças e adolescentes na faixa indicada pelo Programa Nacional de Imunizações. E a vacinação é um grande aliado no combate à doença, destaca o secretário de Atenção Especializada à Saúde do Ministério da Saúde, Mozart Júlio Tabosa Salles.
11: Então a vacinação contra HPV é fundamental para a prevenção do câncer de cabeça e pescoço, também das doenças laringeais. Precisamos trabalhar isso e fazer de maneira muito efetiva. E isso é fundamental. O Brasil já tem hoje 82%, 83% de cobertura entre as meninas, cerca de 60%, um pouco mais, um pouco menos entre os meninos. Precisamos subir mais o patamar de cobertura entre os homens para que a gente possa chegar naquilo que é ideal.
8: Ao perceber sintomas persistentes, como feridas na boca que não cicatrizam, rouquidão prolongada, dificuldade para engolir ou caroços no pescoço, a orientação é procurar a unidade básica de saúde mais próxima. Se houver necessidade, o paciente é encaminhado para exames e atendimento especializado. Reportagem Pablo Mundim.
4: E o Ministério da Saúde publicou portaria que define os 18 medicamentos oncológicos considerados de altíssimo custo para oferta no Sistema Único de Saúde.
3: A relação abrange fármacos para tratamento de diversos tipos de câncer, como o de mama, pulmão, gástrico, ovário, medula óssea e a leucemia.
4: A medida determina a forma como o medicamento será apresentado e os critérios analisados para a definição de altíssimo custo.
3: A estratégia prioriza a economia em escala e a garantia de acesso aos medicamentos já incorporados pela Comissão Nacional de Incorporação de Tecnologias no Sistema Único de Saúde.
4: Julho é um mês com datas importantes para a luta racial no Brasil.
3: No último sábado, dia 25, foi comemorado o Dia Internacional da Mulher Negra, Latino-Americana e Caribenha.
4: E no dia 20, o Estatuto da Igualdade Racial completou 16 anos.
3: O Estatuto estabeleceu em lei uma série de diretrizes para a condução das políticas públicas de combate ao racismo e de redução das desigualdades raciais no país.
4: E hoje nós conversamos mais cedo com a secretária executiva do Ministério da Igualdade Racial, Bárbara Oliveira Souza, sobre esse marco. Vamos acompanhar.
3: Olá, secretária, bem-vinda à Voz do Brasil. Olha, a gente queria começar então falando do Estatuto da Igualdade Racial, que está completando 16 anos, e queria que a senhora trouxesse para a gente então quais são os principais avanços desde a criação da lei, o que, que ela trouxe aí de inovação.
12: Não, perfeito. Bom, o Estatuto da Igualdade Racial é uma grande conquista nossa, né? Que está completando agora, em julho, 16 anos de vigência. Então, com muita alegria, Mariana Jungmann e Luciano Seixas, nós do Ministério da Igualdade Racial agradecemos muito por esse convite para dialogar sobre esse marco fundamental para a política de igualdade racial do Brasil. E o Estatuto, ele fez um processo de trazer como responsabilidade para o Estado brasileiro a obrigação de enfrentar o racismo nas suas políticas, nas suas ações. E conseguiu construir base sólida para que a gente tivesse um processo de amadurecimento das ações afirmativas nas universidades e na educação superior, como hoje temos, e temos diversos avanços, né, a partir dessa lei. Como temos também as ações afirmativas nos concursos públicos, que também tem gerado muito resultado, além de políticas públicas transversais na saúde, na educação, na cultura, no trabalho e na moradia, para, de fato, superar o racismo estrutural e promover a igualdade racial no Brasil, que é algo tão central. A gente tem alguns resultados, eu estava falando da lei de cotas, como, por exemplo, uma ampla presença hoje de estudantes negros e negras nas universidades. São mais de 4 milhões de estudantes que ocupam universidades públicas e privadas no Brasil. Isso é um avanço, a gente pensa os dados estatísticos em relação aos anos 2000, né? Quando apenas 2% da população negra estava na universidade.
4: Bom, secretária, a senhora citou aí as questões de cotas, vale para a educação, vale também para o trabalho. Na verdade, o Estatuto da Igualdade Racial reúne direitos em diversas áreas, né? Educação, trabalho, também saúde, na cultura. Na prática, como é que ele impacta a vida da população brasileira?
12: Não, perfeito. O Estatuto, ele orienta as políticas de igualdade racial e traz alguns aspectos que são centrais para a forma como a gente se organiza no governo federal e também em articulação com governos estaduais e municipais para implementar essa política. E traz alguns princípios, como por exemplo, da transversalidade. Então, ele prevê essa articulação com os vários ministérios que executam ações voltadas para a igualdade racial e para a superação do racismo.
13: A gente está falando aí de 16 anos da construção dessa política. A senhora mencionou políticas afirmativas também, mas apesar disso a gente ainda continua precisando trabalhar em torno da redução das desigualdades raciais, né, que são uma realidade no país. Quais são os maiores desafios que a senhora considera para que os direitos previstos no Estatuto realmente se tornem uma realidade e se tornem presentes mesmo?
12: Essa pergunta, Mariana, agradeço muito. Eu acho que ela é chave para a gente avaliar o porquê que a política de igualdade racial ainda é muito importante no Brasil hoje. A gente tem avanços fundamentais em marcos legais, temos uma política nacional estruturada, temos o Sistema Nacional de Promoção da Igualdade Racial, que leva essa política para governos estaduais e municipais, mas uma conquista, inclusive, do Estatuto da Igualdade Racial, é ele quem cria o SUS, né, o nosso SUS da Igualdade Racial, que é o SINAPI, e que hoje está presente nos 27 estados da federação e em quase 500 municípios. Vou começar por esse ponto, porque é um ponto que demonstra avanço, mas demonstra também desafio, né, que é o foco da sua pergunta, e por que que é importante a gente avançar nisso. É fundamental que a gente busque incrementar e capilarizar cada vez mais essa política e avançar em mais estados e municípios. Está em curso foi julgada, né, e está em curso a elaboração da resposta a ela, a DPF Vidas Negras, a DPF 973, que obriga o governo federal a atualizar o segundo Plano Nacional de Promoção da Igualdade Racial. A gente vem trabalhando nisso ativamente. E, obviamente, a gente vem também destacando a importância de que estados e municípios também sejam envolvidos nessa obrigação de fazer dessa ação, pela importância da gente federalizar essa política. Então, é um desafio que a gente ainda tem, temos um avanço importante, estamos nos 27 estados, mas precisamos, de fato, avançar e capilarizar essa política no Brasil. Outro ponto é que os dados socioeconômicos, de segurança pública, são muitas as dimensões que ainda demonstram que, mesmo tendo avançado muitíssimo, e de fato há na história, né, ao longo da história, um incremento importante na política de igualdade racial no Brasil, é possível a gente avaliar que ainda há muito o que fazer. E os dados que foram publicados recentemente do Fórum Brasileiro de Segurança Pública e do Atlas da Violência, por exemplo, pegando apenas um aspecto, demonstram a relevância da gente avançar na política de igualdade racial para enfrentar esse racismo que toca a vida das pessoas, que toca o cotidiano das pessoas. 83% das vítimas de morte decorrentes de intervenções policiais no Brasil são pessoas negras. E o jovem negro tem 3 vezes mais chance de ser vítima de homicídio no Brasil do que o jovem não negro. Então, essa inequidade tão presente nas famílias, nas mães, né, ela precisa ser enfrentada. E esse enfrentamento, ele também tem algo estruturante para guiar a nossa política de igualdade racial. O Estatuto da Igualdade Racial, ele fortalece isso e, obviamente, os dados socioeconômicos, sociais do Brasil, eles são um chamariz para a importância da gente priorizar de forma central a relevância da política de igualdade racial e do enfrentamento ao racismo na nossa atuação no Estado brasileiro.
4: Muito bem, nós conversamos com a secretária executiva do Ministério da Igualdade Racial, Bárbara Oliveira Souza. Muito obrigado, secretária, por sua presença aqui na Voz do Brasil.
12: Eu que agradeço, Luciano Seixas, agradeço muito, Mariana Jungmann, por esse espaço dedicado aqui ao Ministério da Igualdade Racial.
13: E é importante a gente destacar os principais canais de denúncia para crimes raciais no país.
4: Caso você viva ou presencie um ato de racismo ou injúria racial, é possível fazer a denúncia por meio do Disque 100, canal de direitos humanos do governo federal.
13: Ou pela plataforma Fala BR, que reúne as ouvidorias também do governo federal.
4: E é sempre bom lembrar que racismo é crime, portanto, pode ser denunciado em delegacias de polícia e para o Ministério Público.
13: E também responsáveis, vocês já repararam naquele selinho colorido que aparece antes dos desenhos, filmes e jogos de celular? Aquilo ali é a classificação indicativa, uma ajuda de ouro para você saber o que é seguro para a idade do seu filho.
4: Na hora de saber se um filme, desenho ou jogo eletrônico é recomendado para crianças e adolescentes, a classificação indicativa funciona como um instrumento para proteger os jovens de conteúdos impróprios em cada fase do desenvolvimento.
6: A dona de casa, Natália da Silva, tem 4 filhos. Durante o dia, eles estudam, brincam, praticam esportes e fazem atividades ao ar livre. E em alguns momentos, também assistem televisão. Natália conta que o acesso às telas é monitorado por ela, que observa cada conteúdo escolhido.
14: Filmes eu vejo antes. Desenho eu costumo sentar para assistir com elas mesmo. Muitas vezes eles mesmos vêm e conversam com a gente sobre o que, que tem no desenho, sobre curiosidades que eles viram. Mas assim, sempre observando a classificação de ativo de filmes e desenhos.
6: Para orientar a Natália e outros pais na hora de escolher o que é apropriado para os filhos assistirem, existe a classificação indicativa. A informação estabelece a idade recomendada para programas, filmes e até mesmo eventos culturais exibidos em público. Como explica o coordenador de políticas de classificação indicativa audiovisual, Eduardo Nepomuceno.
15: A classificação indicativa é uma informação para as famílias a respeito dos conteúdos presentes nas obras audiovisuais, nos espetáculos públicos, né? Nos streamings, nas TVs a cabo, TV por assinatura, no cinema e nos aplicativos e jogos.
6: A classificação indicativa leva em conta se a produção exibe cenas de violência, se há conteúdo sexual ou de nudez, ou se faz uso ou referência a drogas lícitas e ilícitas. Também observa se há linguagem ofensiva ou situações que possam causar medo ou forte impacto emocional. A partir da identificação desses elementos, é definida a faixa etária adequada para cada fase do desenvolvimento, como destaca o coordenador de políticas de classificação indicativa audiovisual, Eduardo Nepomuceno.
15: Cada um desses grandes eixos tem critérios específicos para cada faixa etária. Em razão desses conteúdos identificados, é que a gente consegue chegar numa faixa etária indicada para cada momento do desenvolvimento das crianças e dos adolescentes.
6: A classificação indicativa de obras audiovisuais funciona como um instrumento de proteção aos direitos de crianças e adolescentes. A neuropsicóloga Renata Nunes destaca como a indicação da idade tem a ver com a compreensão da criança em certas fases da infância.
16: Elas são orientadas por essas fases do desenvolvimento, para que ela não tenha acesso a conteúdos que ela ainda não está pronta emocionalmente, mas isso tudo não precisa ser inflexível. Os pais precisam entender quem são seus filhos.
6: Para avaliar qual a classificação indicativa de uma obra do circuito comercial, é atribuída uma faixa etária. Além disso, há uma mensagem que diz os principais temas presentes na obra. Para vídeos disponíveis em plataformas de streaming, a própria plataforma realiza a autoclassificação seguindo os parâmetros estabelecidos. Reportagem Márcia Fernandes.
13: Hoje o Brasil conquistou um novo reconhecimento internacional para a cultura.
4: O Teatro Amazonas em Manaus e o Teatro da Paz em Belém passaram a integrar a lista do Patrimônio Mundial da Unesco.
13: Com isso, o país chega a 26 bens reconhecidos pela organização.
4: Os dois monumentos já eram tombados pelo Instituto do Patrimônio Histórico e Artístico Nacional, o IFAM, desde os anos 1960.
13: Conheça um pouco da história desses dois monumentos na reportagem de Luana Karen.
17: Foi durante o ciclo da borracha, período em que a extração do látex deu impulso para um grande crescimento econômico da região norte, que surgiram os teatros Amazonas, em Manaus, e da Paz, em Belém. Era fim do século XIX e a riqueza produzida pelo chamado ouro branco despertou nas elites da época o desejo de reproduzir no coração da maior floresta tropical do mundo o requinte das grandes capitais europeias. Veio o Teatro da Paz, em 1878. Inspirado na arquitetura neoclássica italiana, tornou-se símbolo da prosperidade da capital paraense, então principal porta de saída da borracha para o mundo. Quase duas décadas depois, em 1896, foi a vez do Teatro Amazonas abrir as portas em Manaus. De estilo renascentista, o edifício preserva até hoje parte da arquitetura e decoração originais. Embora inspirados na estética europeia, os dois monumentos incorporaram referências amazônicas, pinturas, madeiras nobres e elementos decorativos da região ajudam a contar a história do encontro entre a cultura local e as influências trazidas do outro lado do Atlântico. O compositor brasileiro Carlos Gomes chegou a se apresentar no Teatro da Paz, mas não conseguiu ver o Amazonas inaugurado. Morreu 3 meses antes, sendo homenageado na pintura que representa a ópera, no teto do Teatro Manauara. Aliás, marcados pelos concertos clássicos, apresentações de balé e óperas, os espaços também se abriram à cultura popular. Nomes como Milton Nascimento e Roger Waters passaram pelo Amazonas, que recebeu até uma visita inusitada em 1997 das Spice Girls, no auge da carreira. Agora, mais de um século depois de terem sido erguidos como símbolos da riqueza da borracha, os teatros da Amazônia ganharam um novo significado, o de patrimônio de toda a humanidade. O presidente do IFAM, o Instituto do Patrimônio Histórico e Artístico Nacional, Davidson Guzmão, destacou que a medida também é um reconhecimento da cultura produzida pela região amazônica.
18: A Amazônia, para além do paradigma do meio ambiente e do patrimônio natural, é também reconhecida pela sua produção cultural, pela sua produção artística e pelos circuitos culturais que os teatros engendram.
17: Os teatros Amazonas e da Paz foram tombados pelo IFAM na década de 1960. Agora passam a figurar juntos na lista do Patrimônio Mundial Cultural da Unesco, a Organização das Nações Unidas para a Educação, a Ciência e a Cultura, com o nome Teatros da Amazônia. Com isso, o Brasil passa a contar com 26 sítios inscritos na lista. Reportagem Luana Karen.
4: A Defesa Civil Nacional segue prestando apoio humanitário aos municípios do interior de São Paulo. A região foi atingida por fortes chuvas na última sexta-feira, dia 24.
13: No sábado, foi reconhecida a situação de emergência dos municípios de Taquaritinga, Ribeirão Preto e Dumont.
4: Com a medida, as prefeituras podem solicitar recursos federais para ações de socorro, assistência humanitária à população afetada e recuperação das áreas atingidas.
13: Foram realizadas também visitas aos municípios de Guariba e Dumont para levantamento dos danos.
4: O diretor do Departamento de Assistência Humanitária do Ministério da Integração e do Desenvolvimento Regional, Wesley de Almeida Felinto, deu detalhes da ação.
19: Conseguimos depois ao município de Guariba, o mais afetado da região, e sentamos com a Defesa Civil do município para iniciarmos o processo de reconhecimento federal e as orientações junto ao setor de engenharia e inspeções em campo para orientação quanto às ações de assistência humanitária, restabelecimento dos serviços essenciais e recuperação. Neste momento, a gente se encontra no município de Dumont, finalizando também o reconhecimento federal para posterior envio à Defesa Civil Estadual de São Paulo, e a equipe de engenharia está em campo, visitando ainda algumas áreas afetadas no município de Dumont.
13: E um alerta pelo celular informa se onde você vive corre algum risco de evento climático intenso, sejam chuvas ou incêndios.
4: Com esse aviso, é possível se prevenir contra desastres.
20: A Defesa Civil Nacional oferece um serviço gratuito para envio de alertas sobre situações de emergência diretamente ao celular. As mensagens podem avisar sobre chuvas intensas, alagamentos, deslizamentos de terra, incêndios florestais, tornados e outros riscos. O cadastro pode ser feito por SMS, WhatsApp ou Telegram. Para receber por mensagem, basta enviar o CEP da localidade de interesse para o número 40199. No WhatsApp, é necessário iniciar uma conversa com o número 61-2034-4611 e seguir as orientações do assistente virtual. No Telegram, basta procurar por Defesa Civil Alertas, enviar a mensagem Olá e concluir o cadastro. Também é possível receber avisos automaticamente pela TV por assinatura, pelos alertas públicos do Google e pela tecnologia Cell Broadcast, disponível em aparelhos compatíveis conectados às redes 4G e 5G. Nesses casos, não é necessário fazer cadastro. Natália Koslick, para a Voz do Brasil.
21: E essas foram as notícias do governo federal.
4: Fique agora com as notícias do Poder Judiciário e do Congresso Nacional. Boa noite.
21: Boa noite. Bom fim. Boa noite. Até amanhã.
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24: Ministro aposentado Otávio Galotti é velado no Supremo Tribunal Federal com a presença de ministros, autoridades e familiares. TSE realiza a Semana Nacional do Sistema Eletrônico de Votação entre 3 e 9 de agosto. STJ decide que prazo de 90 dias para indenização em proteção veicular é válido. Boa noite, eu sou Marcela Luiza. O Supremo Tribunal Federal decretou luto oficial de 3 dias pelo falecimento do ministro aposentado Otávio Galotti, que morreu ontem, aos 95 anos. Nesta segunda-feira, houve o velório no Salão Branco do Tribunal, com a presença de ministros, autoridades e familiares. O presidente do STF, ministro Edson Fachin, destacou o papel de Galotti na magistratura brasileira.
25: Recordar o ministro Galotti. Não evocamos apenas integrantes da história deste tribunal. Evocamos uma determinada compreensão da magistratura, aquela que reconhece que autoridade moral precede a autoridade jurídica, que a legitimidade das decisões repousa antes de tudo na integridade daqueles que a proferem. A morte interrompe uma biografia, mas não alcança um legado. As decisões permanecem nos livros, os ensinamentos permanecem na memória de todos nós. O exemplo permanece nas instituições.
24: Nascido no Rio de Janeiro em 1930, Otávio Galotti formou-se em Direito em 1953. Foi integrante do STF entre 1984 e 2000, sendo presidente da Corte de 93 a 95. Também presidiu o Tribunal Superior Eleitoral entre 1994 e 1996 e teve papel relevante na consolidação da jurisprudência constitucional durante os primeiros anos de vigência da Constituição de 88. O sepultamento está marcado para amanhã, no Rio de Janeiro. Tribunal Superior Eleitoral realiza a primeira edição da Semana Nacional do Sistema Eletrônico de Votação de 3 a 9 de agosto. RIMAC Souto.
26: O objetivo é aproximar a justiça eleitoral da sociedade e ampliar o conhecimento sobre o funcionamento, a segurança, a transparência e a auditabilidade da urna eletrônica. O lançamento da Semana Nacional do Sistema Eletrônico de Votação será feito pelo presidente do TSE, ministro Cássio Nunes Marques, durante a sessão plenária de abertura do segundo semestre forense de 2026, na próxima segunda-feira, dia 3 de agosto. A iniciativa envolve todos os tribunais regionais eleitorais do país, com ações como visitas a escolas, demonstrações da urna eletrônica, palestras, exposições e distribuições de materiais informativos oficiais sobre o processo eleitoral, A programação termina no domingo, dia 9 de agosto, com a Corrida pela Democracia, no Autódromo Nelson Piquet, em Brasília.
24: Para a terceira turma do STJ, é válida a cláusula de contratos de proteção patrimonial mutualista, que estabelece prazo de até 90 dias úteis para o pagamento de indenização após um prejuízo. Tiago Gomide.
0: Os ministros analisaram o caso de um associado de uma cooperativa de transportes de Goiás que teve veículo roubado e questionou a demora no pagamento da indenização. O colegiado entendeu que os contratos de proteção patrimonial mutualista têm características diferentes dos seguros tradicionais e, por isso, não se aplicam automaticamente às regras da SUSEP que estabelecem um prazo de até 30 dias para seguradoras. Segundo o relator do caso, o ministro Ricardo Vilas Boas Cueva, a Lei Complementar 213 de 2025 passou a prever a fiscalização dessas operações pela SUSEP, mas ainda não há uma regulamentação específica para esse tipo de contrato.
24: Estão abertas as inscrições para o mutirão da 16ª Semana Nacional da Execução Trabalhista. Rocine Gomes.
1: Essa é uma forma mais radical de fazer com que a decisão judicial seja cumprida e que tudo o que é devido seja pago. Com o slogan Seu Direito por Inteiro, a iniciativa, marcada para o período de 14 a 18 de setembro em todo o Brasil, é um esforço concentrado para localizar bens de devedores, incentivar acordos e dar mais celeridade ao pagamento dos créditos trabalhistas. Para outras informações sobre a 16ª Semana Nacional da Execução Trabalhista, acesse csjt.jus.br.
24: 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Uma boa noite e até amanhã.
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2: Eu sou Paula Groba.
5: E eu sou Ricardo Nakaoka.
2: E estes são os destaques de hoje do Jornal do Senado, que começa agora.
5: Comissão de Relações Exteriores vai acompanhar medidas do governo contra a tarifaço dos Estados Unidos.
2: Nova lei permite venda de spray de pimenta para mulheres.
5: Senado aprova projetos para fortalecer a recuperação ambiental e a economia circular.
2: Boa noite.
5: Boa noite.
2: As novas tarifas impostas pelos Estados Unidos a produtos brasileiros acendeu um alerta no Senado.
5: A Comissão de Relações Exteriores quer avaliar a resposta do governo e possíveis medidas do Congresso. O tema será debatido pelo colegiado, que solicitou informações sobre as ações do Brasil diante desse novo cenário. Repórter Márcio Maturana.
7: O presidente da Comissão de Relações Exteriores, senador Nelsinho Tradi, do PSD de Mato Grosso do Sul, enviou um pedido de informações ao Ministério do Desenvolvimento, Indústria, Comércio e Serviços sobre a estratégia do Brasil em relação às novas tarifas de 25% impostas pelo presidente dos Estados Unidos, Donald Trump, sobre produtos brasileiros. Uma das perguntas é sobre a possível aplicação da Lei da Reciprocidade Econômica, aprovada pelo Congresso em 2025.
9: O Congresso aprovou essa legislação e agora cabe ao Senado acompanhar a sua implementação. Precisamos entender se os instrumentos criados são suficientes para enfrentar uma situação como essa e, se necessário, discutir aperfeiçoamentos, sempre com base em critérios técnicos e na proteção da economia brasileira.
7: As novas tarifas de Trump alcançam 3 mil itens, o que significa 18% das exportações brasileiras para os Estados Unidos, segundo cálculos do Ministério do Desenvolvimento. Isso corresponde a 37,6 bilhões de reais, com base nas exportações de 2024, antes dos primeiros tarifaços. No mesmo dia em que começou o novo tarifaço, 22 de julho, o presidente Lula assinou uma medida provisória criando o Plano Brasil Soberano 3, que abre 18 bilhões e meio de reais em linhas de crédito com juros subsidiados para exportadores. Também nessa data, Lula sancionou uma lei derivada de outra medida provisória que criou linhas de financiamento no Plano Brasil Soberano, com expansão apresentada pelo Congresso Nacional para setores estratégicos. O objetivo do pedido de informações, segundo Nelsinho Tradi, é oferecer aos senadores informações técnicas para eventuais iniciativas legislativas.
9: A Comissão de Relações Exteriores não substitui o Executivo na condução da política comercial, mas pode contribuir para a construção de soluções e acompanhar a atuação do governo. Foi isso que fizemos, desde o início.
7: No dia 4 de agosto, o grupo de trabalho criado pela Comissão de Relações Exteriores vai discutir novos mercados para as exportações brasileiras com representantes do governo e do setor privado, priorizando questões sobre proteínas de origem animal.
2: A proposta, que cria medidas de apoio às empresas brasileiras afetadas pelo tarifaço dos Estados Unidos, é uma das 32 medidas provisórias que aguardam votação no Congresso. Na próxima semana, o Congresso Nacional retoma os trabalhos e entre as propostas pendentes estão também a que prevê subsídios para combustíveis e a chamada taxa das blusinhas, que alterou as regras de tributação das compras internacionais de pequeno valor. As medidas provisórias têm efeito imediato, mas precisam ser aprovadas pelo Congresso para virar em lei. Se não forem votadas em até 120 dias, perdem a validade.
5: Também aguarda análise o novo Desenrola Brasil, voltado à renegociação de dívidas de pessoas físicas, microempresas e estudantes. O programa permite que devedores com renda mensal de até R$ 8.105 refinanciem dívidas de até R$ 15.000 por banco, com juros de até 1,99% ao mês. Para o senador Paulo Paim, do PT do Rio Grande do Sul, a iniciativa contribui para a recuperação da economia e o alívio do orçamento das famílias. A medida provisória ainda depende da instalação da comissão mista para começar a ser analisada e depois seguir para a Câmara e o Senado.
3: Trata-se de uma medida concreta que oferece condições reais para que as pessoas saiam do sufoco financeiro. É uma forma de devolver dignidade a quem mais precisa, aliviando o orçamento das famílias e permitindo que voltem a planejar suas vidas com mais segurança.
2: Mulheres vítimas de violência passam a ter uma nova forma de autodefesa prevista em lei. Foi sancionada a norma que autoriza a venda de spray de pimenta para uso civil feminino, com regras para a compra e a utilização da substância.
5: A lei foi sancionada em meio ao aumento de casos de violência contra a mulher no país. Repórter Patrícia Oliveira.
8: A nova lei sancionada pelo presidente Lula permite a comercialização, aquisição e posse do spray de pimenta para a defesa pessoal das mulheres com mais de 18 anos. Esse spray provoca ardência intensa nos olhos, na pele e nas mucosas e assim pode conter temporariamente o agressor. O uso dessa substância até então era restrito às forças de segurança pública e às forças armadas. O estabelecimento que comercializar o spray deverá manter o registro da venda e a identificação da compradora pelo prazo de 5 anos. O senador Laércio Oliveira, do Progressistas de Sergipe, foi o relator do projeto aprovado no Senado que deu origem à lei. Para ele, a nova lei vai ajudar na proteção da integridade física, psicológica e sexual das mulheres.
10: Essas práticas de feminicídio que a gente tem ouvido todos os dias nos deixam atônitos e muito preocupados, e a gente precisa criar mecanismos de segurança, de proteção da própria mulher.
8: Um regulamento deverá definir as especificações técnicas do spray, os limites de capacidade da embalagem, a concentração da substância e os padrões de segurança do conteúdo.
2: E a Comissão de Direitos Humanos aprovou uma recomendação ao Ministério da Saúde para agilizar o atendimento de crianças com fissura lábio-palatina pelo SUS. A proposta prevê que o tratamento especializado começa em até 30 dias após o diagnóstico.
5: A indicação recomenda o prazo máximo de 1 mês entre o diagnóstico e o início do tratamento. A fissura lábio-palatina atinge 1 em cada 650 recém-nascidos no Brasil e pode comprometer a alimentação, a fala e a audição. A senadora Damares Alves, do Republicanos do Distrito Federal, destacou que o atendimento precoce reduz complicações. O tratamento inclui cirurgias e acompanhamento multiprofissional. A recomendação segue agora para análise do Ministério da Saúde.
2: Reciclagem de baterias de carros elétricos e restauração de seringais na Amazônia. Esses foram alguns dos temas de projetos aprovados na Comissão de Meio Ambiente nesse primeiro semestre.
5: Um projeto que aumenta a pena para maus tratos a animais também foi aprovado pelo colegiado. Repórter César Mendes.
6: Recuperação florestal, economia circular e agricultura regenerativa foram temas de projetos aprovados na Comissão de Meio Ambiente. Relator da proposta que cria a Política Nacional de Revitalização dos Seringais Amazônicos, agora em análise na Comissão de Agricultura, o senador Beto Faro, do PT do Pará, disse que o declínio da atividade seringueira trouxe degradação ambiental.
11: O projeto oferece uma resposta a esses desafios ao incentivar a recuperação e revitalização dos seringais nativos.
6: Já o projeto que estabelece regras para reciclagem e rastreabilidade de baterias de veículos elétricos e híbridos é do senador Jacques Wagner, do PT da Bahia, mas o texto aprovado foi o do substitutivo do senador Confúcio Moura, do MDB de Rondônia.
12: A Política Nacional de Circularidade de Baterias é fundamental para acompanhar a evolução da mobilidade elétrica.
6: Também foram aprovadas pelo colegiado as Políticas Nacionais de Fomento à Agricultura Regenerativa, do senador Sérgio Petecão, do PSD do Acre, e de Desenvolvimento Sustentável da Pesca, do senador Alessandro Vieira, do MDB de Sergipe, além do aumento da pena para maus-tratos a animais, proposta pelo senador Confúcio Moura.
2: E o Brasil passou a proibir a produção e a comercialização de alimentos obtidos por meio da alimentação forçada de animais. A lei, sancionada pelo presidente Lula, entra em vigor em 180 dias e atinge principalmente o foie gras, produzido a partir do fígado de patos e gansos submetidos à ingestão forçada de alimentos.
5: A norma teve origem em um projeto do senador Eduardo Girão, do Novo do Ceará. Quem descumprir a lei estará sujeito às penalidades previstas na Lei de Crimes Ambientais, como detenção, multa e sanções administrativas. Com edição de Paula Groba e trabalhos técnicos de Eliseu Caires, o Jornal do Senado fica por aqui. Acompanhe agora as notícias da Câmara dos Deputados. Boa noite.
2: Boa noite e até amanhã.
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15: Câmara pode tornar imprescritível crime sexual contra menores de 12 anos.
16: Proposta amplia a bolsa permanência do ProUni para alunos de meio período.
15: Deputados obrigam elaboração do plano de assistência social a cada década.
18: Boa noite. A Câmara aprovou proposta que obriga o governo a elaborar o plano de assistência social a cada 10 anos. A repórter Maria Neves tem mais detalhes sobre o texto que já foi encaminhado ao Senado.
27: A Comissão de Constituição e Justiça da Câmara dos Deputados aprovou o projeto que obriga o Poder Executivo a elaborar periodicamente o Plano Decenal de Assistência Social. Pelo texto da deputada Laura Carneiro, do PSD do Rio de Janeiro, a cada 10 anos o poder público deve prever metas e estratégias para melhorar o atendimento à população mais vulnerável. Laura Carneiro explica que o país conta atualmente com um plano de assistência com vigência entre 2016 e 2026. No entanto, ao contrário do que ocorre na educação, a elaboração do planejamento decenal ainda não é obrigatória por lei. Na opinião da parlamentar, estabelecer metas e diretrizes claras é fundamental para garantir a estabilidade das políticas de assistência social.
28: Em última análise, o mais importante é manter os programas de assistência social. Já é uma prática recomendada pela LOAS e agora a gente vai torná-la obrigatória. Esse plano decenal vai fortalecer as políticas públicas e evitar que a gente tenha qualquer tipo de retrocesso quando se avança numa política que atingiu aquelas determinadas metas.
27: A proposta aprovada determina que as metas do Plano Decenal de Assistência Social sejam elaboradas com base nos dados oficiais do Sistema Único de Assistência Social. Ainda de acordo com o texto, o Conselho Nacional de Assistência Social será responsável por aprovar e acompanhar os resultados do planejamento em conjunto com o governo federal. Da Rádio Câmara de Brasília, Maria Neves.
14: Comissões.
0: presidente da Comissão de Previdência, Assistência Social, Infância, Adolescência e Família, Bruno Ganem, do Podemos de São Paulo, faz um balanço positivo dos trabalhos do colegiado. Para ele, a estratégia de priorizar projetos de consenso permitiu destravar votações e acelerar a análise de propostas.
4: Em comum acordo entre todos os membros, a gente buscou priorizar as pautas consensuais e tem sido uma experiência muito bem sucedida. Quero, inclusive, parabenizar todos os membros pela forma com que permitiram que a gente buscasse esses projetos de consenso, e o que a gente descobriu é que são centenas de projetos que todo mundo é favorável, mas por uma ou outra razão acaba ficando parado, porque a gente perde muito tempo olhando aquilo que não é consenso.
13: Bruno Ganem afirma que a comissão está perto de zerar a fila de projetos consensuais, muitos deles voltados à proteção de crianças e adolescentes. O deputado também destaca avanços na pauta previdenciária a partir da construção de convergências entre os parlamentares.
17: Educação.
0: Avança na Câmara projeto que amplia a bolsa permanência do ProUni para estudantes de meio período. O texto foi aprovado na Comissão de Educação, como informa a repórter Júlia Lopes.
19: Estudantes matriculados em cursos de meio período poderão passar a ter acesso à bolsa permanência do programa Universidade para Todos, o ProUni. O projeto do deputado Túlio Gadelha, do PSD, de Pernambuco, foi aprovado na Comissão de Educação da Câmara dos Deputados. Atualmente, a legislação prevê o benefício apenas para estudantes de cursos presenciais em período integral, com carga horária mínima de 6 horas diárias. Na prática, a proposta retira o critério de carga horária mínima do curso de graduação para a concessão da bolsa. O programa Bolsa Permanência é um auxílio financeiro mensal destinado a estudantes de graduação em situação de vulnerabilidade socioeconômica. O objetivo é evitar a evasão universitária, ajudando no pagamento de despesas como moradia, alimentação e transporte. O valor atual da bolsa é de R$ 700 e atende bolsistas do ProUni com renda familiar por pessoa de até um salário mínimo e meio. O relator da proposta, deputado Pedro Kizai, do PT de Santa Catarina, também incluiu no texto aprovado que o Ministério da Educação poderá exigir frequência e aprovação dos estudantes para a garantia do benefício.
20: Nós deixamos aberto e claro na lei que o Ministério da Educação vai exigir frequência, aprovação. Por quê? Porque se ele está recebendo dinheiro público do ProUni e mais uma bolsa permanência, ele agora precisa o quê? Dar conta do recado, como a gente diz. Dar conta, estudar, frequentar, aprovar e se profissionalizar.
19: A proposta que amplia o acesso à bolsa permanência para estudantes de graduação em cursos de meio período segue agora para análise na Comissão de Finanças e Tributação da Câmara dos Deputados. Da Rádio Câmara de Brasília, Júlia Lopes.
13: Rafael Brito, do MDB de Alagoas, defende a ampliação do programa Pé de Meia para todos os estudantes do ensino médio da rede pública, sem restrições de renda. O deputado argumenta que a permanência na escola é um desafio que vai além da condição socioeconômica das famílias.
0: Rafael Brito afirma que a experiência do programa Cartão Escola 10 em Alagoas inspirou o Pé de Meia e contribuiu para reduzir a reprovação e a evasão escolar. Ele acredita que a universalização do benefício fortalece a educação e incentiva mais jovens a concluírem o ensino médio.
21: E quando a gente criou aqui em Alagoas, a gente criou o programa de forma universal. Todo aluno que está matriculado no ensino médio das escolas públicas de Alagoas recebe o cartão Escola 10, o que fez com que a nossa taxa de reprovação caísse, o que fez com que o percentual de estudantes em atraso caísse e o que fez principalmente com que Alagoas pudesse praticamente dobrar o número de concluintes no ensino médio por ano. Antes de existir o programa, em Alagoas se formavam aproximadamente 26 mil estudantes e no ano passado se formaram 47 mil estudantes.
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17: Saúde.
1: Comissão de Saúde aprovou a exigência de desfibriladores em locais de grande circulação. A repórter Sofia Peçanha traz mais informações sobre a proposta.
3: A Comissão de Saúde aprovou o projeto que torna obrigatória a presença de desfibriladores externos automáticos em locais de grande concentração de pessoas, ambulâncias e veículos de resgate em todo o país. O desfibrilador serve para aplicar choques elétricos controlados que ajudam a restabelecer o ritmo normal do coração em caso de parada cardiorrespiratória. O texto aprovado reúne 11 propostas que tratavam da instalação de desfibriladores em diferentes locais. Por isso, o relator, o deputado Dr. Luiz Ovando, do PP do Mato Grosso do Sul, optou por estabelecer critérios mais objetivos para definir os locais obrigados a disponibilizar os equipamentos. A medida valerá para eventos artísticos, esportivos e comerciais com circulação superior a 1.000 pessoas.

0: presença do aparelho, combinado com o treinamento do pessoal para seu uso, pode salvar vidas.
1: Pelo projeto, os responsáveis pelos estabelecimentos deverão adquirir os aparelhos, garantir sua manutenção e disponibilizar profissionais capacitados para realizar manobras de reanimação cardiopulmonar e operar o equipamento. Além disso, os desfibriladores deverão permanecer acessíveis durante todo o período de funcionamento dos locais que recebem público. Em caso de descumprimento, o texto prevê advertência na primeira autuação, multa de R$ 5.000 e possibilidade de interdição do estabelecimento. A multa poderá ser dobrada em caso de reincidência. O projeto que torna obrigatória a disponibilização de desfibriladores cardíacos em locais de grande concentração de pessoas será analisado pela Comissão de Constituição e Justiça. Da Rádio Câmara de Brasília, Sofia Peçanha.
2: Desenvolvimento Regional.
3: Maria do Rosário, do PT, defende a aprovação de projeto de sua autoria que cria regiões de insegurança hídrica no Rio Grande do Sul. Ela argumenta que a metade sul do estado enfrenta secas recorrentes com falta de água potável para a população e para a agricultura familiar.
4: Para resolver essa situação de cada ano, novos decretos de emergência, nós queremos que a metade sul do Rio Grande do Sul, onde a seca tem se instalado a cada ano, ela seja declarada como uma área de insegurança hídrica. Essa proposta, ela vem de acordo com os objetivos do Milênio das Nações Unidas, que diz que a segurança hídrica é um dos princípios para garantia da qualidade de vida. E a prevenção exige a gente atuar sobre as mudanças climáticas de forma a termos infraestrutura adequada na capital, Porto Alegre, nas grandes cidades e nas pequenas também.
5: Maria do Rosário elogia o esforço do governo federal no socorro ao Rio Grande do Sul, especialmente após as enchentes que atingiram o estado em janeiro de 2024. Ela também defende investimentos em infraestrutura, defesa civil e recuperação ambiental contra os impactos das mudanças climáticas.
3: Projeto de Zé Silva do União de Minas Gerais proíbe a reconstituição de leite em pó importado para a produção de alimentos para o consumo humano. Segundo o deputado, a ideia é proteger mais de 1 milhão de produtores rurais que enfrenta uma queda no preço do leite.
6: O produtor não precisa de favor do Congresso Nacional, não precisa de favor do governo, ele precisa de respeito. E esse respeito é a aprovação do meu projeto, que já temos já um efeito prático no Paraná, já foi proibido por uma lei estadual e já no primeiro mês reduziu a importação da metade de leite que o Paraná importava. Então está claro que é preciso aprovar esse projeto.
5: Zé Silva argumenta que a proposta pretende reduzir os impactos da importação de leite em pó sobre a cadeia produtiva nacional. O projeto já foi aprovado na Comissão de Agricultura e aguarda análise na Comissão de Constituição e Justiça.
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2: Justiça.
3: Comissão aprova aumento de pena para responsáveis legais nos casos de homicídio contra menores com deficiência. A repórter Silvia Munhato tem mais detalhes da medida.
8: A Comissão de Defesa dos Direitos das Pessoas com Deficiência aprovou o projeto que aumenta a pena para pais, mães ou responsáveis legais que praticarem homicídio contra crianças e adolescentes com deficiência. O relator na comissão, deputado Márcio Onaiser, do Solidariedade do Maranhão, defendeu a mudança.
9: Justifica-se a opção pela instituição de uma circunstância qualificadora por serem os pais e responsáveis aqueles com maior obrigação de zelar pela proteção e pelo desenvolvimento acolhimento de crianças e adolescentes com deficiência.
8: O deputado especificou que a pena será de 12 a 30 anos de reclusão, acrescida de duas causas de aumento, um terço até a metade pela deficiência e dois terços pela autoridade do agente. O projeto que aumenta a pena de responsáveis legais que praticam

0: O homicídio contra crianças e adolescentes deverá ser analisado agora pela Comissão de Previdência, Assistência Social, Infância, Adolescência e Família. Da Rádio Câmara de Brasília, Silvio Minhato.
1: Transportes. Kim Kataguiri, do Missão de São Paulo, é um dos autores da proposta que limita a alíquota máxima do IPVA a 1% do valor do veículo. O objetivo, segundo o deputado, é tentar tornar a carga tributária mais justa.
2: Então, o governador, a Assembleia Legislativa, vai poder decidir entre 0 a 1% do valor venal do veículo e a principal base de cálculo passa a ser o peso do veículo e o seu impacto ambiental. A gente se espelhou na legislação do Japão, de alguns países europeus e de alguns estados dos Estados Unidos que consideram que o peso ele é uma forma justa de se calcular o tributo sobre o veículo, porque quanto mais pesado o veículo, maior o impacto dele sobre o asfalto, maior a necessidade de manutenção das vias.
3: A proposta de Kim Kataguiri prevê compensar a redução da arrecadação com cortes de despesas do poder público, como a limitação de gastos dos legislativos e de publicidade institucional. Para o deputado, a medida aumenta a receita pública sem criar mais impostos.
1: Segurança Pública. Avança na Câmara a proposta que torna imprescritíveis crimes sexuais contra menores de 12 anos.
3: Conheça detalhes da matéria na reportagem de Paula Bittar.
4: A Comissão de Constituição e Justiça da Câmara aprovou a proposta de emenda à Constituição que torna crimes sexuais cometidos contra menores de 12 anos de idade imprescritíveis. Hoje, por exemplo, o crime de estupro de vulnerável prescreve em 20 anos e a contagem para a prescrição começa a partir dos 18 anos da vítima, a não ser que a ação penal já tenha sido iniciada em data anterior. A relatora na comissão, deputada Júlia Zanatta, do PL de Santa Catarina, avaliou que a proposta fortalece a dignidade e a integridade sexual das crianças. Ela também citou um caso recente para defender a importância da medida.
5: Uma notícia muito triste vinda do Ceará. Uma bebê de 10 meses morreu porque foi estuprada por dois homens, um de 22 anos. E me surpreende estupro contra vulneráveis não ser ainda imprescritível.
4: A proposta que torna crimes sexuais cometidos contra menores de 12 anos de idade imprescritíveis ainda precisa ser analisada por uma comissão especial e depois segue para apreciação do plenário, onde precisará ser votada em dois turnos. Outra proposta aprovada pela CCJ foi projeto que determina a monitoração eletrônica dos condenados em primeira instância pelo crime de estupro de vulnerável. De acordo com o Código Penal, o crime de estupro de vulnerável consiste em ter conjunção carnal ou praticar outro ato libidinoso com menor de 14 anos e tem pena de reclusão de 10 a 18 anos. Esse projeto já pode seguir para análise do Senado, a menos que haja recurso para votação antes pelo plenário da Câmara. Da Rádio Câmara, de Brasília, Paula Bittar.
1: Meio Ambiente.
6: Projeto de Felipe Beccari, do Podemos de São Paulo, aumenta a pena para crimes de maus-tratos contra animais cometidos com o objetivo de divulgação em plataformas digitais. A proposta busca combater desafios e competições que incentivam esse tipo de violência na internet.
7: A gente vem com esse projeto para poder dar uma contra-resposta, dar uma resposta imediata, né, dizendo que essa crueldade que com o fim de diversão, com o fim de competição nas plataformas digitais, ela tem que ser freada urgentemente. Né? Então, isso foge daquele habitual dos maus-tratos na rua, nas denúncias que a gente atende. Então, esse projeto vem ampliar, dobrar a pena praticamente para quem comete o maus-tratos com esse fim. Não porque queria cometer um maus-tratos ou porque não gosto do animal, mas simplesmente por uma gincana.
3: A pena atual para maus-tratos a animais pode chegar a 5 anos de prisão. Com a aprovação do projeto, quem cometer o crime com o objetivo de divulgar em plataformas digitais pode ter a pena praticamente dobrada. Felipe Beccari alerta que a prática tem crescido de forma silenciosa, especialmente durante a madrugada.
6: Termina agora o Jornal Câmara dos Deputados, produzido pela Rádio Câmara, com trabalhos técnicos de Wellington Teles e apresentação de Val Monteiro e Márcia Aquilissardi. Uma boa noite para você.
3: Você fica agora com as notícias do Tribunal de Contas da União. Boa noite.
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0: Olá, boa noite. Você está na programação da Estúdio AFM, a rádio da cidade em 87,5. Por aqui, Carlinhos Lima faz companhia para você até a meia-noite, levando o melhor do romantismo internacional. Manda seu toque, manda seu recado através do nosso WhatsApp, que é 98330-4251. Repetindo, 98330-4251. Love Songs, que acontece de segunda a sexta-feira, sempre a partir das 22 horas. E vou dizer, entre, aperte os cintos e fique à vontade. Você vai viajar no mundo do romantismo, no mundo onde a sua imaginação for.
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0: Começando Love Songs de hoje com o som de Miguel Adams. 98330-4251. Esse é o WhatsApp para mandar sua mensagem de texto ou de voz.
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Tá aí pra você o som gostoso de Black Street Boys, né?

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Programação Love Songs que acontece de segunda a sexta-feira, sempre a partir das 22. Tremendo som de New Kids on the Block. Please don't go, girl.

0: Love Songs by Carlinhos Zima e TNT Productions. Vamos lá pro rápido intervalo comercial. Daqui a pouquinho a gente volta com muito mais romantismo pra você aqui nos 87,5 da Estúdio A FM, a rádio da cidade. Segura aí, já já eu tô de volta.
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0: Já estamos de volta aqui na programação Love Songs by Carlinhos Lima. Chasing Monkeys. The Last of Wicked Romance.

0: Love Songs by Carlinhos Zima e TNT Productions. Tá aí pra você mais um som do Blackstreet, Don't Leave Me.
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0: Vamos aí com o som de Van Spagenan, Vogel Strumming Also.

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1: 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Terminando o som de Tony Reese, Nobody Knows.

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1: Esse é o WhatsApp para mandar sua mensagem de texto ou de voz aqui na programação Love Songs. Tremendo som de Lawrence. Love.

0: Love Songs by Carlinhos Zima e TNT Production. Tá aí pra você o som gostoso de Stevie Richards, Sugar Mama Baby. Vamos lá pro rápido intervalo comercial. Daqui a pouquinho a gente volta com muito mais som pra você aqui na Rádio Estúdio A FM, a rádio da cidade. Segura aí, já já eu volto.
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0: Já voltamos da programação Love Songs com som de Johnny Mads, Mist.

0: Love Songs by Carlinhos Zima e TNT Productions. Tá aí pra você o som gostoso de Meat Condition, You Send Me Serving.
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0: E continuando a programação Love Songs de hoje com o som gostoso de Roberta Flack, The Closer I Get To You. Manda seu toque, manda seu recado através do nosso WhatsApp, que é 98330 4251.

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Love Songs by Carlinhos Lima e TNT Productions. Tremendo som instrumental para você aqui na programação Love Songs On My Own.

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1: 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Bom som, com um som aqui de Aaliyah, On a Million.

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6: Love Songs by Carlinhos Zima e TNT Productions. Retornando com o som de John B. Someone to Love. Participação especial Babe Face.

Quem quer ouvir as melhores, ouve Love Songs by Carlinhos Lima e TNT Productions. Tremendo som de Ingrid McNelson. Mind Babe.

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2: Você está na programação Love Songs by Carlinhos Zima e TNT Productions. Tremendo som de Imitum. You Were My Sunshine.

Live Science. Esse é o WhatsApp para mandar sua mensagem de texto ou de voz. Punch and Herb, Real Night.

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1: 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Vamos aí com o tremendo som de Divine Homem for Christmas. Chris Rea.

0: Love Songs by Carlinhos e AT&T Productions. Tá aí pra você o som de Roy Ayers, I Don't Say No, pra fechar com chave de ouro o Love Songs de hoje. Don't say no.
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Muito bem. Está terminando mais uma edição do programa Love Songs by Carlinhos Zima e TNT Productions. Prometendo voltar na próxima oportunidade e trazendo muito mais romantismo para você aqui nos 87,5 da Estúdio A FM, a rádio da cidade. A todos vocês um forte abraço, um beijo no coração de vocês e fiquem com Deus.

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5: Bom dia. Para você que está sintonizado nos 87,5, ótima manhã. Vamos aí até às 8, tocando o que há de melhor na música. 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

0: bom dia. Eu sou Leda Alves e vamos até às 8, trazendo música boa e bons amigos. Participe!
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1: Aproveite o Manhã Musical para relaxar com as melhores músicas. Eu fico com você até às 8.

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1: É muito bom estar aqui nos 87,5 tocando as melhores pro seu dia.

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0: Muito bom dia para você que a partir de agora vai ficar conosco aqui pela sua, pela minha, pela nossa Estúdio A FM. Eu sou o Arlindo dos Santos, estou chegando nessa manhã agradabilíssima, manhã de terça-feira. Hoje, dia 28. A partir de agora, você pode enviar sua mensagem de voz ou de texto. Nosso WhatsApp é o 11 São Paulo 933-29-2112. Repetindo, 11 São Paulo 933-29-2112. O Jornal da Cidade acontece diariamente de segunda a sexta-feira, sempre em duas edições. A primeira edição, sempre no horário das 8 da manhã até as 9 horas. E a segunda edição, das 12 até as 13 horas. E hoje, na segunda edição, das 12 até as 13 horas, estaremos recebendo aqui o José Maurício da Silva, o Fio, né? Vamos falar aí dessas questões que envolvem ele, o nome dele, né? Que é o suposto candidato que vai assumir uma cadeira aqui na Câmara Municipal. São exatamente 8 horas mais 1 minuto. 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São 8 horas mais 1 minuto. A gente sempre começa com a previsão do tempo e nós vamos aí para a área, para todo o território nacional. 8 e 2 agora.
1: Previsão do tempo para terça-feira, 28 de julho de 2026. Região Centro-Oeste. Em Brasília, capital federal, o dia vai ser de céu claro. Os termômetros registram mínima de 13 e máxima de 28 graus. A umidade relativa do ar gira em torno de 90 a 30%. Em Ponte Branca, Mato Grosso, a previsão para o aniversário da cidade aponta para céu claro. A temperatura mínima é de 19 e a máxima de 33 graus. A umidade relativa do ar é de 60 a 30%. Região Nordeste. São Luís, no Maranhão, vai ter uma terça-feira de céu encoberto com chuvisco. A temperatura marca mínima de 26 e máxima de 32 graus. A umidade relativa do ar vai de 90 a 50%. São José da Lagoa Tapada, Paraíba, comemora aniversário nesta terça-feira sob o céu encoberto, mas sem previsão de chuva. A temperatura mínima é de 18 e a máxima de 33 graus. A umidade do ar varia de 80 a 30%. Região Norte. Em Porto Velho, Rondônia, a terça-feira vai ser de céu encoberto, mas pode chover durante a manhã. A temperatura mínima é de 22 e a máxima de 35 graus. A umidade do ar é de 100 a 30%. Tocantinópolis, no Tocantins, comemora aniversário com céu encoberto. A temperatura mínima é de 23 e a máxima de 34 graus. A umidade relativa do ar é de 90 a 30%. Região Sudeste. Em Vitória, Espírito Santo, a previsão é de céu claro durante todo o dia. Os termômetros registram mínima de 19 e máxima de 29 graus. A umidade relativa do ar vai de 90 a 50%. Cristais Paulista e de São Paulo. Sopra velinhas diante de céu claro. A temperatura mínima é de 15 e a máxima de 28 graus. A umidade relativa do ar é de 70 a 30%. Região Sul. Em Porto Alegre, Rio Grande do Sul, a terça-feira vai ser de céu encoberto com pancadas de chuva isoladas. Os termômetros registram mínima de 18 e máxima de 22 graus. A umidade relativa do ar oscila entre 100 e 80%. Atalaia, no Paraná,

0: Celebra mais um ano de fundação com céu claro. Os termômetros registram mínima de 17 e máxima de 30 graus. A umidade relativa do ar fica entre 90 e 40%. Você ouviu a previsão do tempo para terça-feira, 28 de julho de 2026, com informações do IBGE Cidades e do Instituto Nacional de Meteorologia, INMET, e redação de Diego Freitas, da agência Rádio Gov, em Brasília, Vladimir Filipim.
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2: O Tribunal Superior Eleitoral marcou para o dia 17 de agosto uma reunião com embaixadores dos Estados Unidos para explicar o funcionamento da urna eletrônica e do sistema eleitoral brasileiro. A OEA, que é a Organização dos Estados Americanos, a União Europeia e o Parlasul também vão acompanhar. Isso porque eles integram a missão de observadores eleitorais. O tribunal foi procurado pela Embaixada dos Estados Unidos para tratar da visita de integrantes do governo norte-americano. Em junho, o ministro Cássio Nunes Marques, presidente do TSE, já tinha se reunido com 25 embaixadores, mas os Estados Unidos querem uma nova reunião. Lembrando que na última sexta-feira, o governo brasileiro negou vistos para dois servidores dos Estados Unidos que queriam monitorar as urnas eletrônicas das eleições de outubro aqui do Brasil. Trata-se do subsecretário do Departamento de Estado para Democracia, Direitos Humanos e Trabalho, Riley Barnes, e o subsecretário adjunto Samuel Sampson. Eles queriam vir ao Brasil para discutir liberdade de expressão relacionada às eleições de outubro. O governo considerou a vinda deles uma instrumentalização política, por isso a negativa dos vistos. Negativa que veio dias depois do candidato à presidência da República, Flávio Bolsonaro, do PL, divulgar informações falsas sobre as urnas brasileiras durante um evento com diplomatas. A ideia da reunião de agosto é explicar o funcionamento das urnas, reafirmar a sua segurança e lisura dela, que é o patrimônio do povo brasileiro, segundo o próprio TSE. Da Rádio Nacional em Brasília, Priscila Mazenotti.
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3: Com os ataques no sudoeste asiático, os preços do combustível sobem. Quando não há ataques, eles caem. Essa tem sido a lógica do conflito entre Estados Unidos e Irã há meses. Com a suspensão dos ataques nesse final de semana, os preços do petróleo despencaram após duas semanas de hostilidades. Os contratos futuros do tipo Brent, que fecharam em torno de 86 dólares na sexta-feira, e os de petróleo bruto WTI, 90 dólares, caíram aproximadamente 7% na manhã desta segunda. As duas referências para o preço do petróleo atingiram os níveis mais baixos em uma semana. E na semana passada, a redução dos embarques do combustível que passa pelo Estreito de Hormuz se estendeu também para o Mar Vermelho, prejudicando principalmente as exportações da Arábia Saudita, maior exportador do mundo. A agência Reuters reportou que menos de 20 navios passaram pelo Estreito de Hormuz neste final de semana. Isso é cerca de 15% dos níveis anteriores ao conflito. E depois que o grupo Houthi, aliado do Irã no Iêmen, atacou instalações petrolíferas sauditas na costa do Mar Vermelho, o tráfego pelo Estreito de Bab el-Mandeb também caiu. Nesta segunda-feira, entretanto, a Arábia Saudita, aliada dos Estados Unidos, afirmou ter voltado a abater drones lançados por um grupo armado ligado ao Irã, vindos do Iraque. Ataques também foram relatados na Jordânia e no Iraque, países onde 4 militares dos Estados Unidos morreram nas duas últimas semanas. Da Rádio Nacional em São Luís, Gabriel Correa.
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4: A expectativa de inflação manteve a tendência de queda no Boletim Focus desta segunda-feira. O documento reúne estimativas de centenas de analistas e economistas do mercado financeiro, consultados pelo Banco Central. A previsão para a inflação neste ano caiu de 5,15% para 5,12% na quarta semana seguida. Isso mesmo com o vai e vem da guerra entre Estados Unidos e Irã, que faz o preço do petróleo oscilar, mas ainda abaixo do patamar de 100 dólares quando o conflito começou. O combustível mais barato é um dos fatores que explicam a previsão de uma inflação menor, diz o economista César Bergo.
5: Também na habitação, com relação à energia elétrica, também vem caindo. E os alimentos mostram um decréscimo nos preços, embora exista o risco ainda esse ano com relação ao clima, sobretudo os efeitos do El Niño. Mas não tenha dúvida de que o preço do petróleo caindo acaba afetando positivamente os preços, no sentido de que a inflação vai cair e fechar o ano próximo a 5%, como espera o mercado.
4: Para os outros índices do boletim, mais uma vez, sem alterações. Crescimento econômico de 1,99% em 2026, dólar valendo R$ 5,20 e a taxa básica de juros em 14% ao ano. Da Rádio Nacional em Brasília, Gabriel Brum.
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4: A chamada taxa das blusinhas pode voltar caso as compras de produtos do exterior impactem a indústria nacional, avalia o ministro da Fazenda, Dario Durigan. Ele concedeu entrevista à Rádio Jornal de Pernambuco nesta segunda-feira. O imposto de 20% começou a ser cobrado em 2024 sobre produtos importados de até $50 dentro do programa Remessa Conforme para equilibrar a competição com produtos nacionais. Em maio deste ano, o governo zerou novamente o tributo. A Confederação Nacional da Indústria criticou porque tira a competitividade dos produtos brasileiros. De acordo com a entidade, a taxa de 20% contribuiu para preservar 135 mil empregos e R$ 20 bilhões em atividade econômica. O ministro afirmou que os números são monitorados e que a importação vem aumentando, e se for necessário, medidas podem ser tomadas.
6: Então nós estamos fazendo um período de amostragem para ver qual é o impacto, e a gente tem visto que tem aumentado a importação desses produtos. Como a gente já tem todo o controle, a qualquer momento que a gente perceber que está fora dos padrões e gerando falta de isonomia para a produção nacional, é possível propor ao presidente uma mudança desse cenário.
4: Entre outros assuntos, o ministro Dario Durigan falou sobre as contas do governo e defendeu uma revisão dos gastos obrigatórios para dar mais espaço para outros investimentos.
6: Se nós não seguirmos transformando as regras internas, diminuindo o gasto obrigatório, abrindo espaço para gasto discricionário, que pode levar a investimento, melhoria de qualidade de alguns programas, nós vamos ficar com pouquíssimo gasto discricionário. O que significa? Que o presidente que assume, ele não tem muita decisão a tomar, ele vai apertar um botão e a gente vai basicamente pagar servidor público, aposentadoria, os programas que têm previsão de gasto obrigatório.
4: Sobre as tarifas dos Estados Unidos contra o Brasil, o ministro disse que são um completo absurdo e uma interferência externa, mas que o Brasil vai seguir na mesa de negociação. Disse, inclusive, que vai tratar do assunto com o ministro das Finanças norte-americano no G20, no mês que vem. Da Rádio Nacional em Brasília, Gabriel Brum.
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7: 8 horas 13 minutos, nós vamos aí à previsão do tempo na região centro-oeste.
0: Previsão do tempo para terça-feira, 28 de julho de 2026. Região centro-oeste. Em Brasília, capital federal, o dia vai ser de céu claro. Os termômetros registram mínima de 13 e máxima de 28 graus. A umidade relativa do ar gira em torno de 90 a 30%. Em Ponte Branca, Mato Grosso, a previsão para o aniversário da cidade aponta para céu claro. A temperatura mínima é de 19 e a máxima de 33 graus. A umidade relativa do ar é de 60 a 30%. Você ouviu a previsão do tempo para terça-feira, 28 de julho de 2026, com informações do IBGE Cidades e do Instituto Nacional de Meteorologia, INMET, e redação de Diego Freitas, da agência Rádio Gov, em Brasília, Vladimir Filipim.
1: Oito horas e 15 minutos. 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
8: estão abertas a partir desta segunda-feira, 27, e vão até o dia 6 de agosto as inscrições para a segunda edição deste ano do CELP-BRAS. Trata-se do certificado em língua portuguesa destinado a estrangeiros e brasileiros cuja língua materna não é o português e que desejam comprovar que, além da fluência, têm capacidade de ler, escrever e se comunicar em língua estrangeira. De acordo com o edital publicado pelo INEP, o Instituto Nacional de Estudos e Pesquisas Educacionais, Anísio Teixeira, as inscrições devem ser feitas por meio do sistema CELP-BRAS. O pagamento da taxa pode ser efetuado de hoje até 7 de agosto. Mas antes de concluir a inscrição, o candidato deve ler atentamente o edital e verificar se atende a todos os requisitos para a participação no exame. No Brasil, as provas escritas e oral serão aplicadas entre os dias 20 e 23 de outubro. No exterior, será entre 24 e 27 de novembro. Os resultados serão divulgados em 15 de dezembro para os participantes que realizarem o exame no Brasil e em 15 de janeiro de 2027 para aqueles que fizerem as provas em outro país. Da Rádio Nacional no Rio de Janeiro, Cristiane.
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9: Os candidatos do ProUni têm até esta sexta-feira para confirmar os dados da inscrição junto às instituições privadas de ensino superior. O programa Universidade para Todos recebeu cerca de 530 mil inscrições para o segundo semestre deste ano. Cada participante pôde selecionar até duas opções de curso, instituição e turno. O Ministério da Educação informa que a documentação deve ser entregue diretamente na universidade em que o estudante terá aulas. Por isso, deve confirmar com a instituição o local, o horário e as formas de atendimento, se eletrônico ou presencial. A perda do prazo ou a não comprovação das informações causará a eliminação do candidato. E tem outras datas importantes. A segunda chamada acontece em agosto com a comprovação de dados entre os dias 5 e 14. Já o prazo para entrar na lista de espera vai de 26 a 27 de agosto, com a divulgação do resultado no dia 1º de setembro e entrega de documentos até 14 de setembro. O ProUni oferece mais de 470 mil bolsas de estudo integrais e parciais em 380 cursos de graduação de quase 900 universidades particulares. Da Rádio Nacional em Brasília, Renato Ribeiro.
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10: Pela primeira vez, a cidade de Niterói, na região metropolitana do Rio de Janeiro, vai receber a reunião anual da Sociedade Brasileira para o Progresso da Ciência. Trata-se da maior conferência de ciências e pesquisa da América Latina, que vai ocorrer na Universidade Federal Fluminense entre os dias 26 de julho e 1º de agosto. Em sua 78ª edição, o evento tem como tema Ciência para Todos, Soberania, Desenvolvimento e Inclusão, trazendo discussões sobre políticas públicas, direitos essenciais, ciência e tecnologia nacional e o contexto socioambiental e climático no Brasil. O reitor da UF, Antônio Cláudio da Nóbrega, define o momento como algo histórico para a universidade.
11: Um evento que não acontecia no estado do Rio de Janeiro há mais de 32 anos, a primeira vez que acontece na UF, representa um compromisso da universidade em retornar para a sociedade os investimentos que a sociedade faz na universidade pública, especificamente na nossa Universidade Federal Fluminense. Portanto, é um marco histórico e que representará certamente um momento muito especial.
10: Cerca de 50 mil pessoas são esperadas no evento, entre estudantes, professores, pesquisadores e o público geral. Para o reitor, a conferência deve transmitir a mensagem de que inclusão no meio científico precisa ser ampliada.
11: A participação de olhares, perspectivas diferentes, enriquece a capacidade de produzir soluções inovadoras. Diversificar o olhar sobre a produção do conhecimento é qualificar a produção do conhecimento. São diferentes experiências, diferentes histórias de vida que trazem olhares diferentes para a construção de soluções para a sociedade. Então, o fenômeno de inclusão, ele é não somente o exercício de um direito, mas também um processo de qualificação da produção do conhecimento.
10: Ao todo, serão mais de 300 pesquisadores, além de 60 conferências e 88 mesas redondas. A programação é gratuita e vai desde a realização de debates e atividades interativas com o público até shows, sessões de cinema, planetários e viagens no tempo geológico. Também serão disponibilizados 63 minicursos em modalidade presencial e remota, cujos temas variam entre ciências ambientais e sociais. Os interessados podem se inscrever para os minicursos e conferir a programação completa do evento no site da 78ª Reunião Anual SBPC. Sob supervisão de Fábio Cardoso, da Rádio Nacional no Rio de Janeiro, João Barbosa.
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12: Uma pesquisa da organização IDMJ Racial revela um cenário preocupante na Baixada Fluminense. Embora o número de operações policiais tenha diminuído na região nos últimos anos, a letalidade dessas ações aumentou, acompanhada pelo crescimento do encarceramento em massa. Entre 2020 e 2025, foram registradas 5.298 operações policiais nos 13 municípios da região. Nesse período, 282 pessoas morreram, 652 ficaram feridas, quase 5.800 foram presas e 41 adolescentes acabaram apreendidos. Os pesquisadores apontam que os principais atingidos pela violência urbana e pela violência do Estado são jovens negros, moradores de favelas e periferias com baixa escolaridade e, em sua maioria, homens. Ainda de acordo com o estudo, 5 dos 13 municípios da Baixada Fluminense concentram 75% das mortes registradas nas ações. Duque de Caxias lidera com 66 mortos e 160 feridos, seguido por Belford Roxo, São João de Meriti, Nova Iguaçu e Japeri. A doutoranda em Sociologia na UERJ e pesquisadora da iniciativa, Karine Gil, pondera que esse número pode ser superior.
13: A gente não consegue ter o retorno se essas pessoas que foram dadas como feridas, depois elas vieram a óbito ou não. Então, pode ser que o número de mortos seja maior ainda do que a gente tem mapeado. Então tem uma concentração territorial muito grande de onde as coisas estão acontecendo e de onde o Estado é mais violento, de onde as operações são estrategicamente mais voltadas para embate, né?
12: O estudo também chama a atenção para a escalada da letalidade nas ações da Polícia Civil. Em 2024, foram realizadas 336 operações, com índice de mortes de 2%. Já em 2025, embora o número de ações tenha caído para 66, a taxa de letalidade saltou para 18%. Outro dado que chama a atenção é o número de prisões. Foram quase 5.800 pessoas detidas no período, sendo 62% das prisões realizadas exclusivamente pela Polícia Militar. A pesquisa questiona a justificativa para grandes operações policiais. Isso porque as apreensões mostram predominância de pistolas e rádios comunicadores, enquanto os fuzis representaram apenas 5,5% das armas recolhidas nas ações. Karine Gil argumenta que existe um desequilíbrio no aparato empregado pelas polícias quando se leva em conta o cenário encontrado.
13: Uma instauração do medo e do terror nesses territórios e, ao mesmo tempo, não tem investimento em saúde, investimento em educação. Então, o que a gente questiona é muito mais em relação à proporcionalidade da força que é empregada nos territórios, enquanto tem crianças que tomam bala perdida, crianças que são assassinadas, enfim, pessoas que precisam não ir ao trabalho, que não conseguem ir ao trabalho, ou que tem um comércio, precisa fechar o comércio porque está tendo tiroteio ali. Essa força, ela é proporcional ao que está sendo encontrado ali naquele espaço? A gente entende que não.
12: O levantamento aponta que a maior parte das incursões visava combater o tráfico de drogas e remover barricadas em áreas controladas por facções criminosas. Apenas para a retirada dessas estruturas, a Baixada Fluminense registrou 257 operações em 5 anos. Da Rádio Nacional, no Rio de Janeiro, Tatiana Alves.
7: 8 horas 25 minutos, você está acompanhando a primeira edição do Jornal da Cidade. Estamos vivenciando aí uma terça-feira, hoje, dia 28. São exatamente 8 horas mais 25 minutos, você acompanhou aí à questão policial e segurança no estado do Rio de Janeiro. Não só no estado do Rio de Janeiro, mas em várias capitais, principalmente nas grandes capitais, que tem grandes problemas. São Paulo não é diferente. Nós temos situações aí que chamam atenção também aqui na Baixada Santista e outras cidades de grande porte. No Rio de Janeiro, a agravante é pelo número de comunidades que existe e pela população, né, que se torna refém de elementos que têm essa postura de usar a população como escudo. E aí sempre as coisas não acabam muito bem, né? Quem sabe um dia nós teremos aí um governo nesses estados que demanda ações no sentido de polícia, mas com inteligência, né? E, por fim, acabar com essas injustiças, né? E pessoas indefesas virem reféns. São 8 horas mais 26 minutos. Olha, vocês acompanham aí pelas redes sociais e algumas entrevistas até, que nós tivemos aqui uma recontagem de votos aqui na cidade de Mogi das Cruzes. Isso, até o momento, culminou aí com uma alteração na composição da Câmara Municipal. Hoje, a partir das 12 horas, eu vou estar recebendo aqui em nossos estúdios o José Márcio da Silva. Ele foi candidato nas últimas eleições agora de 2024, mas ele não foi eleito. Né? Ele obteve em torno de 1.900 votos, eu não sei precisar agora, mas hoje ele vai estar aqui em nossos estúdios. Né? O José Maurício da Silva é conhecido como Fio, popularmente lá no reduto dele, né? Teve uma boa votação e não assumiu. Né? Houve uma recontagem aqui em Mogi das Cruzes, o que traz novidades e mudança no cenário. Tá tudo caminhando, parece que na primeira instância, na segunda instância, e pelo que eu ouvi falar, na terceira instância, o atual vereador Juliano Botelho, que obteve 2.498 votos no pleito agora, ele talvez deixe de ocupar a cadeira para dar espaço ao vereador candidato e que é o Juliano Maurício, né? Maurício, né? Popularmente conhecido como Fio. Mas nós vamos saber mais detalhes de como tudo isso está transcorrendo, o que é fato, o que é burrato, acompanhando a entrevista que eu vou fazer hoje a partir das 12 horas, né? Vou estar recebendo não só o Fio, como também o advogado Luiz Davi. Luiz Davi é um advogado que tem um profundo conhecimento na parte política, né? E direitos autorais, eleitorais, ele domina muito bem esse assunto, já esteve aqui várias vezes como colaborador nosso, a gente sempre que tem uma dúvida nessas questões, o que pode, o que não pode nas eleições, ele sempre é generoso, nos atende. Ele vai estar aqui acompanhando o Fio para a gente saber tanto a parte legal, o que ocorreu, como procedeu essa revisão, essa contagem, o que provocou essa contagem e como é que vai ficar o cenário, né? Todos nós sabemos que o Juliano Botelho foi eleito e alguns meses na janela que podia, assim como outros candidatos, outros políticos, outros vereadores, mudou de partido. Hoje ele está filiado ao PL e a gente vai saber logo mais a partir das 12 horas. Você é nosso convidado para acompanhar essa entrevista, para ouvir tudo e ficar bem atualizado. São exatamente 8 horas e 29 minutos. Você está acompanhando a primeira edição do Jornal da Cidade.
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7: Nós vamos aí à previsão do tempo na região Nordeste. 8h29.
0: Previsão do tempo para terça-feira, 28 de julho de 2026. Região Nordeste. São Luís, no Maranhão, vai ter uma terça-feira de céu encoberto com chuvisco. A temperatura marca mínima de 26 e máxima de 32 graus. A umidade relativa do ar vai de 90% a 50%. São José da Lagoa Tapada, Paraíba, comemora aniversário nesta terça-feira sob o céu encoberto, mas sem previsão de chuva. A temperatura mínima é de 18 e a máxima de 33 graus. A umidade do ar varia de 80% a 30%. Você ouviu a previsão do tempo para terça-feira, 28 de julho de 2026, com informações do IBGE Cidades e do Instituto Nacional de Meteorologia, INMET, e redação de Diego Freitas, da agência Rádio Gov, em Brasília, Vladimir Filipim.
14: Oito horas e 30 minutos.
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2: Começaram a valer nesta segunda-feira as novas regras para financiamento de motos e bicicletas para quem trabalha com entrega via aplicativo. É assim, quem tinha feito o cadastro e recebeu a confirmação já pode procurar a instituição financeira para análise do crédito e a concessão do financiamento. É justamente a concessão desse financiamento que está liberada a partir desta segunda. Quem ainda não fez o cadastro é só entrar no gov.br/movebrasil. E quem é que pode participar, hein? Bom, quem está inscrito na plataforma de aplicativo há pelo menos 6 meses e fez no mínimo 100 corridas ou entregas nesse período, aqueles que não estão com a lista de corridas atualizada, precisa entrar em contato com a plataforma para correção. Além dessas pessoas, podem aderir os ciclistas, motofretistas ou mototáxis que tenham carteira assinada na mesma empresa há pelo menos 6 meses. Importante, é preciso ter carteira de habilitação categoria A de moto. O cadastro depende de confirmação e só vale para uma moto ou bicicleta por pessoa. O veículo tem de ser fabricado aqui no Brasil, ser 0 km, flex e, no caso de motos, ser de 160 cilindradas. Se for elétrica, ela precisa ser de até 7.500 watts. Para as bicicletas elétricas, elas precisam ser de até 1.000 watts. Quem recebeu o cadastro já pode procurar a Caixa, o Banco do Brasil ou o Banco Honda ou Yamaha para a contratação do financiamento, que é de 100% do valor sem entrada. A carência é de 2 meses e o prazo de financiamento é de 2 anos. Está em dúvida? Quer saber a lista dos veículos? Isso tudo está lá no gov.br/movebrasil. Da Rádio Nacional em Brasília, Priscila Mazenotti.
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10: Os sistemas responsáveis pela implementação do novo CNPJ alfanumérico foram restabelecidos na manhã desta segunda-feira. Os serviços operavam com limitações desde quinta e ficaram totalmente indisponíveis no sábado para manutenção e transição para o novo modelo. Diante do alto número de inscrições, o novo formato do CNPJ é uma mudança da Receita Federal para facilitar a identificação de novas empresas, agora combinando letras e números e mantendo o formato de 14 caracteres. Vale lembrar que este formato será exclusivo para novos cadastros. O CNPJ já vinculado à Receita Federal não sofrerá alterações. O processo para abrir novas inscrições também não passará por mudanças. Segundo o calendário estipulado pela Receita, o primeiro CNPJ alfanumérico será implementado nesta sexta-feira. A Receita destacou a necessidade de que todas as adequações sejam concluídas antes da entrada em produção do novo formato. Isso porque, a partir desta segunda, aplicações que ainda não estiverem adaptadas ao CNPJ alfanumérico e que utilizem serviços da Receita poderão apresentar falhas de funcionamento. É possível consultar mais informações sobre o CNPJ alfanumérico e as adequações no site da Receita Federal. Sob supervisão de Fábio Cardoso, na Rádio Nacional, no Rio de Janeiro, João Barbosa.
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8: A semana começa com um alerta para tempestades no Rio Grande do Sul. O aviso emitido pelo INMET, o Instituto Nacional de Meteorologia, aponta a possibilidade de ventos fortes, granizo e acumulados de até 50 milímetros de chuva em algumas regiões, especialmente nesta segunda-feira. No mapa do INMET, com a previsão do tempo para hoje, o estado é o único com os 3 níveis de alerta emitidos: amarelo para perigo potencial, laranja para perigo e vermelho para grande perigo. Segundo o Instituto, o Rio Grande do Sul pode ser atingido por chuvas de 20 a 30 milímetros por hora ou até 50 milímetros por dia, ventos fortes e queda de granizo. O IMET destaca ainda que os fenômenos podem causar impactos como interrupções temporárias no fornecimento de energia, prejuízos em áreas agrícolas, queda de árvores ou galhos e formação de pontos de alagamento, principalmente em locais mais vulneráveis. Em relação à possibilidade de inundações, o estado do Rio Grande do Sul permanece até quarta-feira em alerta laranja. Duas regiões receberam o alerta vermelho. O perímetro abrange as áreas de Uruguaiana, Alegrete, São Gabriel, Rio Pardo e Canoas. No último sábado, a Defesa Civil do Rio Grande do Sul informou que 206 cidades foram afetadas pelas fortes chuvas, ventos e granizo que começaram na semana passada no estado. O número de desalojados chega a 682 pessoas em 47 municípios. Da Rádio Nacional no Rio de Janeiro, Cristiane Ribeiro.
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15: Oi, oi, gente. Não é que conseguimos chegar à última semana deste mês de julho que, dentre outras coisas, nos convidou a abrir o livro para que, de alguma forma, nós pudéssemos entrar em sintonia com a Flip 2026.

0: Simone.
1: Pois é, a Festa Literária Internacional de Paraty terminou ontem, mas sempre deixa saudade, né? O que conforta é saber que já já teremos a Flip Paracatu em Minas Gerais e em setembro a Flipiri, Pirinópolis, Goiás. Tudo isso para que a gente possa homenagear a cultura, o livro, os autores e as autoras, como algumas que eu tive o prazer de encontrar neste fim de semana no Parque da Cidade, em Brasília, durante o Festival de Inverno do Sesc. Olha, foi incrível. A programação do último sábado, 25 de julho, abriu portas, inclusive, para celebrar o marco da literatura brasileira. E tudo isso justo na data que reverencia a luta das mulheres negras, não só no mundo inteiro, mas também no nosso Brasil, com o Dia Nacional de Teresa de Benguela. Nossa grande querida escritora Cristiane Sobral fez uma homenagem e tanto a uma das mulheres negras que merecia até um panteão neste nosso Brasil que, infelizmente, ainda está lutando contra a escravidão, o racismo e tantas formas violentas de uma sociedade que, infelizmente, está longe da tão sonhada igualdade. Não é isso, Cristiane Sobral? Que prazer tê-la aqui com a gente.
2: Um grande prazer falar da nossa heroína da pátria, baluarte da cultura nacional, que é Carolina Maria de Jesus, sendo homenageada nesse clube de leitura do qual eu sou madrinha.
1: Pois é, e esse clube começou pequeno, né? E hoje já tem mais de 300 participantes, não é verdade?
2: Tem mais de 300 participantes. Antes e está movimentando as estantes, né, fazendo com que as pessoas tenham acesso aos livros e que possam ser transformadas por meio dessa reflexão, né, que a literatura promove.
1: Falar nisso, vem aí mais um livro de Cristiane Sobral, minha gente. Será que é segredo ou você já pode contar, minha amiga?
2: Posso contar que já está nos últimos meses de gestação, com previsão para setembro, o meu novo livro, um romance. Vou entregar para vocês o título. Para Não Chorar no Fim, tá chegando, com muita alegria. Tem muitas coisas de Brasília, eu vou revelar no spoiler, que eu fiz questão de tratar de cenários, ambientes aqui da nossa cidade. Porque eu acho isso muito caro na literatura brasileira. Não tem muitos, né? Que fale assim da periferia do DF, as coisas, o Gran Circular, a UNB, sabe?
1: Nós tivemos a chance de, a partir da sua literatura, vivenciarmos um pouco mais a obra de Carolina Maria de Jesus, que é uma figura que tem que ser lembrada sempre, ainda mais neste Júlio das Pretas, do qual nós já estamos, inclusive, nos despedindo. E eu queria muito que você falasse dessa pertença que a sua obra guarda com Carolina Maria de Jesus, essa mulher que é também resistência.
2: Carolina, somos muitas, né? Mulheres negras brasileiras que lutam todos os dias para ganhar o seu pão, para sustentar sua família, seus filhos. E Carolina foi ocupar esse espaço de uma obra clássica, né? Na literatura brasileira, quiçá sirva aí também para motivar aqueles que têm acesso a políticas públicas. Por que não obras de Carolina nas escolas públicas do DF, né? Em outros espaços também, prisionais, enfim, onde a gente possa estar alcançando mais mulheres que resistem, mas que precisam também ter esperança. Só a resistência não funciona para nós. A gente quer bem viver e quer esperança.
1: E por falar em bem viver e esperança, a gente não pode deixar de lembrar o lema deste ano do Júlio das Pretas e do Latinidades, esse festival que, inclusive, privilegiou a nossa saúde mental também. Como é que você acredita que, ao viver num quarto de despejo, com toda aquela crueza, Carolina Maria de Jesus tenha conseguido resistir, sobreviver e, acima de tudo, chegar até onde chegou?
2: Por meio da arte e da literatura. Nós não andamos sozinhas, a gente já sabe, mas esse acompanhamento estético, intelectual, né, esse corpo que a literatura promove, que nos abraça, eu digo que a literatura, ela cuida de nós, né? Ela nos acompanha, nos sustenta, e foi para Carolina, materialmente, né? O seu pão, a sua casa própria, sustento dos seus filhos. Então é um chamado também para esse lugar primordial que a cultura precisa alcançar numa nação, né? Para que as pessoas possam ter acesso a livros, cesta básica fundamental, mas esse alimentar da alma precisa ser reconhecido e multiplicado.
1: Bom, não posso deixar de agradecer as palavras com as quais você alimentou a nossa alma durante o debate aqui no Festival de Inverno do Sesc, Parque da Cidade, coração de Brasília. Você disse coisas memoráveis, mas dentre elas, o mar do esquecimento, ele me fez mergulhar em muitas histórias. Agora, de que forma você acredita que as mulheres negras, muito especialmente, precisam mergulhar nele para dar conta de tanto sofrimento?
2: Às vezes não é nem mergulhar, é colocar lá e acreditar que o mar, né, essa calunga gigante, essa calunga grande, tem o poder de abraçar essas nossas dores, transmutar, né, e trazer novidades. Porque esse mar, ele precisa, né, receber muitas vezes na maré baixa aquilo que a gente quer mandar embora. E como está no texto também, não olhar para trás para não virar uma estátua de sal. Então, da gente poder deixar para trás o que precisa ficar para trás, ter o passado como reflexão, mas pensar num presente, acreditar que a gente vai poder ter um futuro. Sem isso, não tem esperança para a mulher, né?
1: Por fim, sobre a 12ª Marcha das Mulheres Negras, que neste fim de semana movimentou o Rio, São Paulo e as mulheres negras de todo o Brasil, eu gostaria que você fizesse uma avaliação dessa luta do ponto de vista político.
2: Quem vai para a marcha recebe acolhimento, aconchego, congrega. Então é preciso que a gente entenda que muitas leis, muitas decisões, políticas públicas têm sido projetadas a partir desse movimento de encontro que acontece nas marchas, né? Entender que a gente marcha sozinha todos os dias para o trabalho, para a vida, para a escola dos filhos, mas marchar acompanhada de outras, de outros que têm a mesma crença é de uma sinergia indispensável, né?
1: E para fechar, além de Carolina, que outra mulher negra você gostaria de homenagear neste Julho das Pretas?
2: Clementina de Jesus, Jovelina Pérola Negra, Conceição Evaristo, Maria Firmina dos Reis, Elisandra Souza, tantas mulheres, Lia Vieira, Lélia Gonzalez, Beatriz Nascimento, que bom, Vitória Santa Cruz, que bom que temos Maya Angelou e tantas, Dandara, Tereza de Benguela, ficaria aqui numa tutela de nomes inesquecíveis do universo, né, de mulheres que trazem força para nós.
1: Valeu, minha querida, muitíssimo obrigada e viva Maria!
0: 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Oito horas e 45 minutos. 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
3: 8:45, vamos aí à previsão do tempo na região norte, 8:45.
4: Previsão do tempo para terça-feira, 28 de julho de 2026. Região Norte, em Porto Velho, Rondônia, a terça-feira vai ser de céu encoberto, mas pode chover durante a manhã. A temperatura mínima é de 22 e a máxima de 35 graus. A umidade do ar é de 100 a 30%. Tocantinópolis, no Tocantins, comemora aniversário com céu encoberto. A temperatura mínima é de 23 e a máxima de 34 graus. A umidade relativa do ar é de 90 a 30%. Você ouviu a previsão do tempo para terça-feira, 28 de julho de 2026, com informações do IBGE Cidades e do Instituto Nacional de Meteorologia, INMET, e redação de Diego Freitas, da agência Rádio Gov, em Brasília, Vladimir Filipim.
3: 8:46, 8:46. 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São exatamente 8:47 agora.
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5: A biometria será usada mais uma vez para votar nas eleições deste ano. A tecnologia estará disponível em todas as sessões eleitorais do país para evitar fraudes e garantir a lisura do pleito. Apesar da requisição, é bom saber que a biometria não é obrigatória para exercer o direito ao voto. Se o título estiver regular, o eleitor pode votar mesmo sem ter realizado esse cadastro. Neste caso, será exigido documento de identificação para acesso à urna eletrônica. Se a urna não reconhecer a biometria já realizada, o eleitor continua tendo direito ao voto. A orientação é que a leitura biométrica possa ser repetida até 4 vezes. Persistindo a dificuldade, a mesa receptora vai confirmar a identidade do eleitor por outros meios de conferência do cadastro. Se as informações coincidirem, o eleitor assina o caderno de votação ou registra sua impressão digital, caso não saiba assinar. Em 2008, a Justiça Eleitoral começou a utilizar os dados da impressão digital para identificar os votantes. A medida foi adotada para aumentar a segurança das eleições e evitar que uma pessoa possa votar no lugar de outra. Com o cruzamento de informações, o TSE ainda pode detectar eleitores com registros duplicados no cadastro eleitoral. Já não é possível cadastrar a biometria para as eleições de 2026, porque o prazo se encerrou em maio deste ano. O TSE orienta a comparecer à Justiça Eleitoral após as eleições para realizar o cadastro. No cadastramento, são coletadas a fotografia, as digitais de todos os dedos da mão e a assinatura do eleitor. As informações são utilizadas para tornar mais seguro o processo eleitoral. Da Rádio Nacional em Brasília, Gésio Passos.
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6: A defesa do ex-presidente Jair Bolsonaro apresentou um recurso ao Supremo Tribunal Federal nesta sexta-feira contra a suspensão por 30 dias das visitas a ele na prisão domiciliar. A medida foi determinada na semana passada pelo ministro do STF, Alexandre de Moraes, depois que o senador Flávio Bolsonaro, do PL do Rio de Janeiro, publicou nas redes sociais uma carta escrita pelo pai. Para Moraes, a divulgação violou a proibição de uso da internet, inclusive por meio de terceiros, dada ao ex-presidente. Na mesma decisão, o ministro proibiu Bolsonaro de receber visitas com finalidade político-eleitoral até o fim do pleito de outubro. Ele também não poderá divulgar manifestos com esse conteúdo por qualquer meio de comunicação, mesmo com a ajuda de terceiros. No recurso enviado ao Supremo, a defesa argumenta que a decisão impõe uma restrição que não está prevista na sentença, na lei ou na Constituição Federal. Segundo os advogados, a medida amplia de forma desproporcional os limites da execução penal e transforma a pena em um instrumento de censura ideológica, o que seria incompatível com as liberdades públicas garantidas pela Constituição. Bolsonaro foi condenado no ano passado a 27 anos e 3 meses de prisão pela trama golpista. Ele passou para o regime domiciliar depois de ser operado e atualmente se recupera de uma pneumonia bacteriana. Com informações da Agência Brasil, da Rádio Nacional em Brasília, Pedro Lacerda.
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6: O ministro André Mendonça, do Supremo Tribunal Federal, autorizou a Polícia Federal a abrir inquérito para investigar repasses financeiros do empresário Daniel Vorcaro, do Banco Master, à produção do filme Dark Horse, sobre a vida do ex-presidente Jair Bolsonaro. A decisão atende a um pedido da própria Polícia Federal e teve parecer favorável da Procuradoria-Geral da República. O caso veio à tona em maio, quando o site The Intercept revelou que o senador Flávio Bolsonaro pediu recursos a Vorcaro para bancar as gravações da cinebiografia. Segundo a reportagem, o ex-banqueiro repassou cerca de R$ 61 milhões de reais entre fevereiro e maio de 2025. Após a divulgação de áudios de uma conversa entre os dois, gravada em novembro do ano passado, Flávio Bolsonaro negou qualquer acordo irregular com o banqueiro e afirmou que os recursos usados no filme eram integralmente privados. A investigação também foi solicitada ao Supremo pelo deputado federal Lindbergh Farias, do PT do Rio de Janeiro. Até a publicação desta reportagem, a produtora Up Entertainment, responsável pelo filme, não havia se manifestado. Com informações da Agência Brasil, da Rádio Nacional em Brasília, Pedro Lacerda.
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3: 8:52, vamos aí à previsão do tempo na região sudeste, 8:52.
4: Previsão do tempo para terça-feira, 28 de julho de 2026. Região sudeste. Em Vitória, Espírito Santo, a previsão é de céu claro durante todo o dia. Os termômetros registram mínima de 19 e máxima de 29 graus. A umidade relativa do ar vai de 90% a 50%. Cristais Paulista e de São Paulo. Sopra velinhas diante de céu claro. A temperatura mínima é de 15 e a máxima de 28 graus. A umidade relativa do ar é de 70% a 30%. Você ouviu a previsão do tempo para terça-feira, 28 de julho de 2026, com informações do IBGE Cidades e do Instituto Nacional de Meteorologia, INMET, e redação de Diego Freitas, da agência Rádio Gov em Brasília, Vladimir Filipim.
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8: O mês está chegando ao fim, mas o alerta da campanha nacional Julho Amarelo para a prevenção do câncer nos ossos continua. De acordo com a Sociedade Brasileira de Cancerologia, esse tipo de câncer equivale a aproximadamente 2% do total de casos no país. Apesar de raro, o cenário reforça a necessidade de atenção contínua aos sintomas e à prevenção. Isso ocorre, pois quando os sintomas aparecem, é fácil confundi-los com outras condições. Foi o caso do estudante Jessé Castanheira, que aos 14 anos relatou sentir fortes dores no joelho. Sua mãe, Cristina Castanheira, pensava ser uma lesão comum pela prática de esportes, mas notou que havia algo errado quando participaram de uma festa junina.
9: Ele não quis brincar, não comeu, e eu percebi que tinha algo errado com meu filho. Procurei atendimento e fiquei sabendo no Getúlio Vargas, por meio de uma tomografia, que era uma lesão tumoral. E eu não podendo chorar na frente dele, eu ia pro banheiro chorar, e a sensação de impotência foi a única vez que, como mãe, eu me arrependi de ter tido os filhos, porque a maternidade para mim foi a minha maior realização. Mas ali eu percebi que eu não era suficiente para proteger o Jessé.
8: Resistindo ao sofrimento pela notícia, Cristina recebeu encaminhamento da equipe médica.
9: E aí ali o médico disse, talvez não seja maligno, mas vamos para encaminhamento. Melhor hospital para a senhora, aí eu entro. E ali a gente chegou e o doutor olhou e já fez a biópsia. E quando eu recebi o diagnóstico de lesão maligna e bastante agressiva, grau 4, e sem dúvida foi um diferencial onde eu estava, com quem eu estava, com quais profissionais eu estava. E ali eu adquiri forças para lutar e viemos até agora. E graças a Deus estamos chegando a cura.
8: Graças ao diagnóstico precoce, Jessé não precisou amputar a perna, deu início ao tratamento e voltou a andar depois de um ano. O tipo mais frequente de tumor é o osteosarcoma, condição maligna e agressiva que costuma aparecer em ossos largos das pernas e braços, acometendo, em sua maioria, crianças e adolescentes em fase de crescimento. O chefe da Oncologia Ortopédica do Instituto Nacional de Traumatologia e Ortopedia, Walter Melreis, explica que é preciso diferenciar uma eventual dor causada pelo crescimento de algo mais grave.
10: O sinal inicial é uma dor local e um aumento de volume, mas o pai deve ficar sempre atento à dor persistente. Se a dor for persistente, mesmo que não haja aumento de volume, esse paciente deve ser radiografado no intuito de se fazer um diagnóstico diferencial entre um tumor e uma contusão, uma pancada, qualquer coisa dessa forma.
8: Reforçando o alerta do Júlio Amarelo, o oncologista conta que, nesses casos, o tempo é crucial.
10: Até ter um diagnóstico final, após a biópsia, há um intervalo de tempo precioso. Normalmente demora 8 a 10 dias. Então, o tratamento deve ser iniciado o mais breve possível. Portanto, não há uma janela ideal. É o mais rápido possível.
8: O diagnóstico é feito por meio da avaliação clínica e exames de imagens. Em casos de suspeita da doença, a confirmação vem por meio da coleta da biópsia. Já o tratamento depende do tipo, tamanho e localização do tumor, variando desde a radioterapia até a cirurgia para a retirada da lesão. Sob supervisão de Fábio Cardoso, da Rádio Nacional do Rio de Janeiro, João Barbosa.
3: São exatamente 8 horas 57 minutos, pulo 8h58, não dá mais tempo não. Estamos chegando ao final de mais uma edição do Jornal da Cidade, primeira edição, que volta a partir das 12 horas, das 12 até as 13 na segunda edição. Como eu já disse e está sendo divulgado na nossa rede social, hoje eu estarei recebendo aqui o José Maurício da Silva, o Fio, ele que foi candidato em 2024, obteve uma votação em torno de 1.900 votos, não foi eleito, porém, aqui em Mogi houve uma recontagem e isso está fazendo com que ele tenha direito aí a assumir a Câmara. Mas nós vamos saber mais detalhes logo mais a partir das 12 horas. Gente, obrigado pelo carinho, obrigado pela sintonia. Eu volto logo mais a partir das 12 horas. A partir de agora, nós damos início à nossa parte de entretenimento, com música, informação e prestação de serviço. E a gente começa muito bem com Miriam. A música se chama Beautiful. São exatamente 8h58. 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
4: Pontualmente na cidade de Mogi das Cruzes, 12 horas, 1 minuto. Muito boa tarde para você que a partir de agora vai ficar conosco aqui pela sua, pela minha, pela nossa Estúdio AFM. Eu sou o Arlindo dos Santos, estou chegando nessa tarde agradabilíssima, uma terça-feira ensolarada aqui na cidade de Mogi das Cruzes. A partir de agora, nós damos início à segunda edição do Jornal da Cidade. O Jornal da Cidade acontece diariamente, de segunda a sexta-feira, em duas edições. A primeira edição, sempre no horário das 7, ou melhor, das 8 da manhã até as 9 horas, e a segunda, das 12 até as 13 horas. Como nós fazemos, sempre temos um convidado. Hoje eu estou recebendo aqui o Luiz Davi. Davi já é um amigo da casa, porque ele sempre que a gente tem consultas na área política,

0: Realmente é um prazer recebê-lo aqui no nosso estúdio. Fico muito feliz com a sua presença aqui. Como eu disse no início da entrevista, da sua participação aqui, Luiz, toda vez que a gente tenha, eu tenho uma dúvida na área relacionada a questões eleitorais, eu sempre recorro a você. Porque, não por estar na sua presença, não, mas já te conheço há muitos anos, desde o tempo que você prestava serviço na Prefeitura Municipal de Mogi das Cruzes. Isso, acho que é na gestão do ex-prefeito Jun Giab, é isso?
1: Exatamente.
0: Que ano que foi isso, Luiz?
1: Eu entrei na Prefeitura em 2001.
0: 2001? Ficou lá até 2014. E aí, continuou na sua atividade política. E hoje, agora, é amanhã. Que dia que é o lançamento do livro, Luiz?
1: Hoje à noite, no Conjunto Nacional, na Avenida Paulista.
0: Na Avenida Paulista, a partir de que hora?
1: A partir das 19 horas.
0: A partir das 19 horas. Bom, a partir das 19 horas, Luiz Davi vai estar lançando aí o seu livro, né? Qual o nome do livro, Luiz?
1: É IA, Inteligência Artificial e as eleições 2016.
0: Luiz,
1: 2026.
0: 2026. E esse é um tema que está sempre frequente na rotina nossa aqui, porque nós temos eleições a cada 2 anos, não é isso, Luiz?
1: Exatamente. A cada 2 anos, alternar eleições gerais e eleições municipais.
0: Nós tivemos agora, recentemente, 2024, eleições municipais, né? E agora nós já vamos ter eleições aí para daqui a pouquinho, no âmbito nacional, não é isso?
1: Exatamente. Nós estamos agora no período das convenções eleitorais, que vão de 20 de julho a 5 de agosto, e dia 15 de agosto termina o prazo para registro das candidaturas, e agora, 16 de agosto, já começa a propaganda dos candidatos.
0: Luiz, você é um expert e domina muito bem essas questões ligadas à área de eleições, né? A nossa é muito complexo, né? Todo candidato ou toda pessoa que pretende se colocar à disposição num pleito eleitoral é bom que ele tenha uma boa assessoria, né? Muitas das vezes o partido ele também não dá esse suporte e aí a gente vê alguns erros primários. Que lá na frente vai causar situações que vai voltar contra esse candidato e às vezes até contra o próprio partido, né? Há exemplo que está acontecendo aqui em Mogi, né? Daqui a pouquinho a gente vai falar, estamos só aguardando o fio. Ele já está no prédio, né? Está no elevador, daqui a pouquinho ele vai estar aqui e a gente vai falar especificamente dessa situação. Mas são situações que costuma acontecer. Fraude, propaganda de maneira equivocada. Agora nós temos a inteligência artificial. Recentemente nós vimos aí, no lançamento da campanha do candidato à presidência Flávio Bolsonaro, a imagem de IA, né? Foi divulgada aquela imagem de IA e ainda não se sabe como é que vai conceder. Como é que funciona isso agora? Já tem uma legislação sobre essas questões, Luiz?
1: Exatamente. O Tribunal Superior Eleitoral, ele dita todo ano de eleição as suas resoluções para atualizar a legislação vigente aos acontecimentos mais modernos da nossa vida. Então, nas últimas eleições, nas duas últimas principalmente, as grandes atualizações estão referentes à proteção de dados devido à LGPD. E também a inteligência artificial, que tomou muito volume a utilização dessas ferramentas. E agora, a grande vedete mesmo dessa eleição está se tornando a inteligência artificial, que ninguém sabe como que vai ser o volume de utilização e para que jeito, né? Porque para melhorar, para fazer a campanha positiva, tudo bem. Agora, o problema é quando usa para prejudicar alguém.
0: Ô Luiz, eu sou um pouquinho, eu sou da época em que a gente ainda tinha as eleições no papel. E naquele período, era muito comum, Luiz, alguns candidatos, alguns partidos, pessoas mal intencionadas, utilizar de artifício para prejudicar o candidato oponente da seguinte forma: alguns dias do dia do pleito, lançava-se panfletos. Falando da vida pessoal, o cara bateu na mulher, aquela coisa toda, e aí isso com certeza afetava e atrapalhava aquele candidato, porque não daria tempo hábil, ele não tinha tempo hábil para recorrer. Hoje não, hoje nós temos a inteligência artificial, que pode acontecer a mesma coisa.
1: Exatamente, esse é o grande receio nosso, de utilizarem-se da inteligência artificial para esse tipo de malefício, prejudicar terceiros candidatos. Nós temos uma quarentena de utilização de inteligência artificial por lei, São 72 horas antes do pleito, até 24 horas depois.

0: Pois essa quarentena é para você não fazer propaganda a favor de você. Mas o que
1: Certo.
0: nós tememos é fazer propaganda contra outros candidatos, utilizando, por exemplo, imagens de pessoas que já tenham falecido, ou mesmo utilizando. Eu posso fazer uma inteligência artificial do candidato A pedindo voto para o candidato B que concorre contra ele. Eu posso fazer uma inteligência artificial de um candidato falando que cometeu um crime, quando, na verdade, isso aí pode ser uma inverdade. Então, isso é muito perigoso e a gente tem que estar atento a esse tipo de utilização que é criminosa mesmo.
1: Luiz, o TSE, ele tem sido ágil quando ele no recebimento de denúncia? O processo de apuração, ele é lento, é complicado? Como que você define hoje, o TSE nessas questões?
0: A justiça eleitoral, principalmente nessas questões de propaganda que trazem prejuízos, que envolvem internet, ela tem sido muito ágil. Tanto o Tribunal Superior Eleitoral quanto os tribunais regionais eleitorais nas eleições estaduais, eles têm os juízes auxiliares de propaganda para reforçar essa atuação do tribunal e dar uma prestação jurisdicional, uma resposta mais rápida possível. Tirando, inclusive, essas irregularidades, essas postagens, seja em redes sociais ou nos outros tipos de propaganda, o mais rápido possível do ar.
1: Aqui em Mogi, Luiz, nós estamos vivendo uma situação, todos estão acompanhando pelas redes sociais, uma candidata ao governo do estado, a deputada estadual aqui de Mogi das Cruzes, tem sofrido muito ataques ou colocado em redes sociais a vida pessoal dela, né? E aí, acredito que ela já está tendo muita dificuldade, isso denigra a imagem dela, e o processo, como a gente acabou de falar, por mais que o TSE seja ágil, o estrago às vezes já é feito, né? Muitas vezes, quem age dessa forma já age de caso pensado, né? Bom, eu vou divulgar uma inverdade sobre esse candidato ou aquele, ele vai ser prejudicado, depois lá na frente vê o que dá. E muitas das vezes é irreversível, porque aquele que foi atacado, ele consegue provar na justiça que ele não foi causador daquilo, foi uma injúria que foi atribuída a ele, mas o objetivo da quem atendeu, ele conseguiu. Que ele consegue fazer com que a pessoa tenha a imagem desgastada. E aí não tem como reparar isso, né, Luiz?
0: Esse é o grande problema, porque a partir do momento na internet que você solta, às vezes, uma postagem, ela vai se multiplicando de forma exponencial, e muitas vezes pessoas que foram atingidas por aquela notícia prejudicial não têm acesso à resposta que possa vir posteriormente. E principalmente num caso como esse que você mencionou, que é um caso que envolve segredo de justiça e não deveria ter vazado. Então, foi um vazamento provocado por alguém que tinha acesso àquele processo.
1: Nesse caso específico, Luiz, quando alguém vaza isso e os veículos de comunicações replicam isso, não tem nenhuma responsabilidade também o veículo que deu réplica ou divulgou isso?
0: O principal responsável é quem fez o vazamento indevido, mas claro que os veículos de comunicação tinham que ter os seus filtros internos e não fazer a repercussão do tipo de, não, o que eles chamam de notícia, mas que não seria propriamente dito uma notícia de publicar esse tipo de fato que está resguardado pelo segredo de justiça.
1: Bom, são 12 horas 11 minutos. Nós estamos recebendo aqui no nosso estúdio o advogado Luiz Davi. Estamos aguardando o fio, né? Já está se aproximando aqui dos nossos estúdios para a gente dar continuidade. Nós vamos aí para a previsão do tempo para todo o território nacional e a gente volta aí em 2 minutos.
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3: Previsão do tempo para terça-feira, 28 de julho de 2026. Região Centro-Oeste. Em Brasília, capital federal, o dia vai ser de céu claro. Os termômetros registram mínima de 13 e máxima de 28 graus. A umidade relativa do ar gira em torno de 90 a 30%. Em Ponte Branca, Mato Grosso, a previsão para o aniversário da cidade aponta para céu claro. A temperatura mínima é de 19 e a máxima de 33 graus. A umidade relativa do ar é de 60 a 30%. Região Nordeste. São Luís, no Maranhão, vai ter uma terça-feira de céu encoberto com chuvisco. A temperatura marca mínima de 26 e máxima de 32 graus. A umidade relativa do ar vai de 90% a 50%. São José da Lagoa Tapada, Paraíba, comemora aniversário nesta terça-feira sob o céu encoberto, mas sem previsão de chuva. A temperatura mínima é de 18 e a máxima de 33 graus. A umidade do ar varia de 80 a 30%. Região Norte. Em Porto Velho, Rondônia, a terça-feira vai ser de céu encoberto, mas pode chover durante a manhã. A temperatura mínima é de 22 e a máxima de 35 graus. A umidade do ar é de 100 a 30%. Tocantinópolis, no Tocantins, comemora aniversário com céu encoberto. A temperatura mínima é de 23 e a máxima de 34 graus. A umidade relativa do ar é de 90 a 30%. Região Sudeste. Em Vitória, Espírito Santo, a previsão é de céu claro durante todo o dia. Os termômetros registram mínima de 19 e máxima de 29 graus. A umidade relativa do ar vai de 90% a 50%. Cristais Paulista de São Paulo. Sopra velinhas diante de céu claro. A temperatura mínima é de 15 e a máxima de 28 graus. A umidade relativa do ar é de 70 a 30%. Região Sul. Em Porto Alegre, Rio Grande do Sul, a terça-feira vai ser de céu encoberto com pancadas de chuva isoladas. Os termômetros registram mínima de 18 e máxima de 22 graus. A umidade relativa do ar oscila entre 100 e 80%. Atalaia, no Paraná, celebra mais um ano de fundação com céu claro. Os termômetros registram mínima de 17 e máxima de 30 graus. A umidade relativa do ar fica entre 90 e 40%. Você ouviu a previsão do tempo para terça-feira, 28 de julho de 2026, com informações do IBGE Cidades e do Instituto Nacional de Meteorologia, INMET, e redação de Diego Freitas, da agência Rádio Gov, em Brasília, Vladimir Filipim.
2: Doze horas e 16 minutos. 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

0: São exatamente 12 horas e 17 minutos, já estamos de volta para dar sequência ao Jornal da Cidade, segunda edição. Lembrando que você pode participar conosco enviando sua mensagem de voz ou de texto. Nosso WhatsApp é o 11 São Paulo, 933292112. Você acompanha o jornal simultaneamente, não somente aqui pela Estúdio AFM, em 87.5 MHz, mas também pela nossa rede social. Você pode acessar a nossa página oficial em www.estudioafm.com. Lá tem não somente o áudio, como a imagem. Você que está acompanhando visualmente, você já percebeu que já se encontra aqui em nossos estúdios o José Maurício da Silva, popularmente conhecido como Fio, e também do seu lado o Dr. Luiz Davi, brilhante advogado também, já está conosco desde o meio-dia aqui para falar um pouquinho sobre essa questão envolvendo aí a recontagem de votos que ocorreu aqui em Mogi e que até o presente momento está dando aí já as condições para que o Fio assuma aí uma cadeira aqui em Mogi das Cruzes. Primeiramente, eu quero cumprimentar o Fio. Fio, boa tarde, obrigado pela sua presença aqui, viu?
1: Boa tarde, muito agradecido pelo seu convite, convite do doutor, e muito obrigado.
0: Bom, todos estão acompanhando aí pelas redes sociais, Fio, um imbróglio que eu não sei exatamente quando originou, mas o doutor Davi está aqui para poder nos orientar e nos colocar a par dessa situação que fez com que houvesse uma recontagem de voto aqui na nossa cidade, envolvendo quais os partidos, doutor?
2: É o Partido Socialista Brasileiro de Mogi das Cruzes, que foi que praticou a irregularidade de lançamento de candidaturas femininas fictícias, e nós entramos com a ação representando o Fio como o candidato que seria beneficiado com a cassação do registro da chapa do Partido Socialista Brasileiro.
0: A gente estava conversando em off, mas é bom agora a gente tornar essa conversa pública. Para quem está do outro lado, você que está acompanhando a gente pela nossa rede social, você que está acompanhando pelo nosso aplicativo, para você entender melhor o que, que de fato ocorreu. No pleito de 2024, nas eleições, nós tivemos eleições normal, como teve em todo o território nacional. E aqui em Mogi das Cruzes, foi identificado algumas irregularidades no partido envolvendo o PSD?
2: Qual?
0: PSB, que conseguiu eleger, ocupar uma das cadeiras que foi ocupada, está sendo ocupada até o momento, pelo vereador Juliano Botelho. Bom, ocorre que investigações, são informações públicas, né, doutor?
2: Exatamente.
0: Essas assim, não precisa ninguém falar, aconteceu isso, não. Isso está lá no TSE, né? E a partir do momento que identificou algumas umas anomalias, não sei se poderia se chamar assim, envolvendo os candidatos, a parte feminina, identificou situações de candidato que não tinha nem voto, né? E o senhor estava falando para mim situações de pessoas que é candidato que nem votou nela mesmo. Não foi isso, doutor?
2: Isso. O filme procurou, ele viu que uma candidata do PSB havia tido 2 votos somente. E daí eu fui fuçar lá com a documentação, que a gente consegue os números dos documentos com as certidões que estão disponíveis pela própria justiça. Eu verifiquei que nem ela havia votado nela.
0: Doutor, quando acontece uma situação dessa, o próprio TSE já não atira dispara um gatilho para fiscalizar, falou, opa, tem uma coisa errada. O partido teve recurso para investir e distribuir para os pré-candidatos, e de repente você tem lá um candidato que apresenta 1 voto, ou até 0 voto. É estranho isso. O TSE já não deveria já ter chamado esse partido, feito uma nova contagem? Tem que ser provocado mesmo?
2: A justiça sempre tem que ser provocada. A justiça nunca faz nada sozinha. E a provocação, no nosso caso, se deu por 2 vias. A ação do Fio, que viu a irregularidade, nos contratou e nós entramos com a ação para combater essa irregularidade. E, aproximadamente 1 mês depois, o próprio Ministério Público Fiscal da Lei também entrou com outra ação.
0: Essa ação deu início em que data?
2: Antes da diplomação.
0: Antes da diplomação.
2: Começo de fim de novembro de 2024, aproximadamente.
0: Então, de fato, ela, para quem está pleiteando e viu essa regularidade, é uma eternidade, né, Fio?
1: Muito, muito tempo demorou, viu? Mas a gente espera, né? A justiça, né? Infelizmente, temos que esperar, temos que correr o processo, né? Para ser tudo legal para todo mundo, né?
0: E aí, nesse processo, aí vem juntada de prova, investigação, primeira instância, segunda instância, sempre tendo direito aos recursos, não é isso?
2: Exatamente. Exatamente. A gente está caçando um mandato popular. O outro candidato que vai perder o mandato também teve votos expressando a vontade popular. Claro que o que a gente quer que seja respeitado os votos que foram dados ao Fio. O partido do Fio agiu de forma coerente, legal, e o outro partido não agiu regularmente. Então, nós apontamos essa irregularidade para respeitar as regras da eleição e prestigiam a participação das mulheres também. Então, quem burlou essa regra precisa ser punido.
0: Bom, eu conversando com o Fio fora do ar, e agora tornando pública a conversa, o Fio, o reduto dele é Brascubas, não é isso, viu?
1: Brascubas.
0: Seu reduto, eu acompanhei o período pré-eleitoral, o período de campanha, e observei que, na ocasião, eu vi muitos veículos adesivados de apoiadores seu. Né? Então, quando a gente vê essa manifestação através de espontânea, em veículos, reuniões, a gente já tem uma noção de que aquele pré-candidato, ele deve ter realmente uma boa votação, porque tem pessoas que apoiam o trabalho dele. Mas não foi a sua primeira candidatura, não é isso, Fio?
1: Não, está na minha terceira candidatura. A primeira foi em 2016.
0: 2010, lembra a votação, Fio?
1: Eu tive 964 votos. Aí a segunda foi em 2020. Eu tive 1.465 votos. Agora, a terceira, eu tive 1.934 votos.
0: É comum, Fio, quando um pré-candidato ele tem uma votação assim expressiva, dele ser convidado, né? Ou para fazer parte da gestão, ou para ser assessor de algum vereador, ou mesmo de deputado. No seu caso, lá na primeira que você já teve de 800, já foi uma votação expressiva. Já mostrou que você realmente é uma pessoa que tem aí um carisma e que pessoas apoiaram você. Nesse período, você chegou a trabalhar com alguém ou não?
1: Nunca trabalhei.
0: Nenhum desses.
1: Nunca trabalhei na política.
0: Bom, alguns agora devem estar arrependido agora, né?
1: Mas a gente faz, né? Eu gosto mesmo, eu tenho meus negócios para resolver, então achei melhor, né?
0: Você vem da área do esporte.
1: Esporte.
0: Né? Você sempre foi ligado à área do esporte aí na região de Brasil. Me parece que você também teve uma passagem no Brascubas, na escola de samba Brascubas, é isso?
1: O presidente da escola de samba do Brascubas, quando ganhou 5 títulos consecutivos lá, né?
0: Ainda estação, era o Zeca, né? Estação primeira de Brascubas.
1: Estação primeira de Brascubas, meu coração também. quando veio o Zeca, tinha o Mauro, o Zeca, depois foi eu, né? Como presidente, depois foi o Dito, né? Tive uma passagem boa lá também, graças a Deus, é o meu bairro, né? Gosto muito de lá.
0: O Brascubas é um dos distritos mais populosos e com relação a voto também, acho que mais de 100 mil eleitores. Ali elege um deputado federal. Se todo mundo fosse organizado ali, escolhesse, dá para eleger, doutor Davi?
2: A zona 287, que abrange Brascubas e Jundiapeba, é a maior zona eleitoral de Mogi das Cruzes. Com certeza, dá para eleger um deputado federal, um estadual, tranquilamente ali.
0: Você vê como é disputado aquela região de Brascubas, né? Eu não conheço nenhum candidato ou pré-candidato que não procure se aproximar do distrito de Brascubas, principalmente das áreas menos favorecidas, como Jundiapeba, que carece de muitas de investimentos. Sempre a gente vê que as pessoas querem, porque é o maior colégio eleitoral, né? Quem sai bem votado dali, a chance de ocupar uma vaga, seja na Câmara, seja no governo do Estado, federal, ele sai já com uma certa vantagem.
1: É que ali, na realidade, também, assim, ali tem uma concorrência muito grande também. O Brascubas é grande, mas perto da gente, da onde eu moro, tem muitos candidatos. Então é candidato tudo que o povo gosta. Edinho do Salão, Fabinho Soccer, do São Francisco. A gente, bem dizer, nós vivemos junto, né? Nós vivemos junto, né? A concorrência é muito, mas aí cada um faz sua parte, né? Cada um corre atrás do seu voto, né?
0: Bom, a partir de agora, já foi feito as apurações legais, né, doutor Davi? Acredito que cabe recurso ainda para outra parte, mesmo já tendo tido um parecer, ainda cabe recurso?
2: Sim. O Fio ganhou no Tribunal Regional Eleitoral de São Paulo esse processo, que determinou a anulação dos votos do PSB. Após essa decisão, o tribunal ordenou a retotalização dos votos aqui em Mogi, que foi realizada na última quinta-feira. Tendo feita essa retotalização, que foi feita em consonância com essa ordem e pelos sistemas da Justiça Eleitoral,
3: que
2: foi, começou a constar já o Fio como vereador eleito. Todos podem consultar no site da Justiça Eleitoral o resultado da eleição de 2024. E houve um recurso do vereador que foi prejudicado para o TSE, um recurso especial, só que ele já não foi admitido, já foi publicado, inclusive hoje foi feita a publicação.
0: Correto.
2: Dessa decisão que o recurso não foi admitido. Cabe um recurso do recurso.
0: Cabe o recurso. Ah, esse...
2: A decisão já está em execução e essa execução que considera o Fio vereador eleito continua válida.
0: É, nós tivemos aí uma paralisação do serviço do cartório eleitoral de Mogi. Parece que eu não sei o que de fato ocorreu, mas tá sem atividades o correio, o cartório. É isso, doutor?
2: Isso. Parece que houve um furto no cartório eleitoral. Furtaram todas as máquinas deles, os computadores, e eles estão sem poder trabalhar devido a essa questão.
0: Bom, no cronograma agora, depois desse recurso do recurso, né, e se ele não for feliz, o processo seria o quê? O cartório homologar? Como que é o processo agora, doutor?
2: A retotalização ela foi realizada, agora vai ser publicada essa retotalização. Tem 3 dias para impugnar essa retotalização por alguma irregularidade nesse procedimento.
0: Correto.
2: Com relação não... à questão da fraude de gênero, Marcos.
0: Isso já está constatado e já foi. Já está definida essa questão.
2: É um processo diverso. E após isso, o cartório eleitoral vai emitir uma documentação para a Câmara informando que trocou o eleito, que agora passa a ser o Fio, o vereador eleito, para que a Câmara tome as providências para dar posse ao Fio.
0: A Câmara, regimentalmente, ela tem, a partir do momento que o cartório notificou a Câmara, essa convocação ela tem que ser feita na primeira sessão ordinária. Como que é o processo administrativo lá na Câmara?
2: Isso está no regimento interno da Câmara. Essa parte interna da Câmara eu desconheço. Os prazos, assim, de cabeça. Mas ela deve ter aproximadamente 7 ou 15 dias, que são os prazos mais normais que estão no procedimento, para convocar ele para tomar posse.
0: E aí o Fio tem que seguir o mesmo rito, apresentar a sua declaração de bens lá, né? E
2: seu diploma.
0: O seu diploma, né? Ser empossado, né? O Fio foi eleito pelo Solidariedade, é isso?
2: Solidariedade.
0: Né? E aí eu imagino que, Fio, que a ansiedade agora também é aquela diária, né?
1: A ansiedade é muita, viu? Nossa. Estou esperando aí com uma boa vontade aí mesmo. É uma coisa que eu queria, né? Até falar uma vez, não queria que fosse desse jeito, né? Mas, felizmente, houve a fraude. Né?
0: Que não aí, foi... Não partiu da sua pessoa, nem do seu partido, né?
1: Nem do meu partido.
0: Eu comentando aqui com o Dr. Luiz Davi, que alguns erros que comete alguns partidos são até erros primários, né? Erros que não deveriam ocorrer. Esse, por exemplo, é o tipo do erro que não deveria ser ocorrer. Você pode cometer algum deslize em campanha, fazer uma propaganda em um período não permitido, alguma coisa, é cabível por desconhecimento, mas esse é o tipo da situação que é caracterizada como fraude primária, né? É que é óbvio que não iria passar despercebido, principalmente para quem teve a sua votação e não foi contemplado. Então, penso eu.
1: De queira ou não queira, houve a fraude e quem estava sendo prejudicado era eu, né? Então, por isso que eu procurei o doutor e a gente entrou com uma ação, mas já havia também o pessoal, né?
0: Já tinham te alertado, falado alguma coisa?
1: Aí é onde que eu procurei ele e entramos com essa ação aí.
0: Bom, você certamente nesse período aí, e de acordo com o que está desenrolando, deve ter sido já procurado até pelos seus pares, para aqueles que apoiaram, te parabenizando, né? E também cria uma ansiedade geral, não é isso?
1: Muito, muito. A procura está demais. O celular não para, graças a Deus, né? A gente escuta algumas coisas que não é legal, mas os meus apoiadores é demais. Então, o celular é toda hora, graças a Deus, parabenizando a gente aí, né? Espero poder assumir lá e fazer um bom trabalho, né? Não, a gente fala área de esporte, mas não é só área de esporte, né? A saúde precisa, a educação, né? A gente vai sentar, né? Chegar lá, sentar, conversar com a prefeita, ver o que a gente pode ajudar ela, né? Não, não, não, nos projetos Pio, dela lá. Se
0: você...
1: tiver na minha, no meu alcance, eu vou fazer.
0: Eu sei que você teve voto em várias partes aqui da cidade de Mogi das Cruzes, mas me parece que a maior concentração de voto vem mesmo do distrito de Brascubas, né?
1: Isso.
0: É, e você conhece muito bem o distrito de Brascubas e com certeza sabe de necessidades, né? Nós temos ali um posto do Jardim Universo, que é um posto que já está superlotado, merece já uma ampliação, não sei se tem condições para isso. Você também está sendo eleito por pessoas ligadas, que eu posso dizer que vão ter mais um parceiro na área do esporte. O esporte, a gente sabe que toda vez que se faz um investimento no esporte, você diminui lá na criminalidade, né? E eu penso eu que você vai ser mais um vereador que também tem essas bandeiras aí, sem sombra de dúvida, saúde, educação, segurança. A atribuição do vereador é essa, é fiscalizar o executivo, né? E se o vereador faz esse papel, os recursos são bem aplicáveis, a população é bem atendida. Então, eu particularmente desejo boa sorte para você. Imagino que você já deve ter alguns projetos na sua gaveta, porque a gente constrói muita coisa na mente, né? Depois que senta lá é que começa a ver como é que é o funcionamento, né? Caso você assuma ainda aí no mês de agosto, né? Se tudo der certo, você já assume com a lua já definida, né? Já foi definido aonde vai ser a aplicação. Mas para o ano de 2027, com certeza, muita coisa pode ter aí a sua participação.
1: Não, com certeza, eu já tenho uma parceria, né, com o deputado que eu ajudo, né, que eu sempre ajudei. A gente vai atrás das verbas, né, para ver das emendas deles, para a gente poder ver o que a gente pode fazer aqui para o melhor da cidade, né? A gente vê, isso que eu estou te falando, a gente vai sentar, conversar, né, para ver onde a gente pode aplicar melhor essas emendas aí que eu vou conseguir trazer. Com certeza eu vou conseguir.
0: Hoje, Pio, você está como cidadão, como eu, como Luiz Davi, como você não participa direto da administração. Mas o olhar seu como cidadão, como é que você vê a nossa... hoje, como é que está a Mogi das Cruzes? E aí eu gostaria de fazer perguntas a alguns setores que você vivencia diretamente. A saúde, como é que nós estamos na saúde? Nós estamos no caminho certo? Podemos melhorar? O que está faltando aí que você acha que, nossa, que você pode dar, a sua contribuição que você pode dar para o executivo?
1: Eu acho que na área da saúde, Mogi não é mal, entendeu? Eu acho que também a cidade está sendo bem administrada também. Eu acho que peca um pouco na saúde, o mais é as consultas com especialista, que demora muito, né? Essas coisas, pessoa, exames, né? A gente entrando lá, a gente vai sentar, vamos tentar dar uma melhorada, sentar, conversar, né? E ver o que pode ser feito.
0: Eu costumo dizer, Pio, eu acho que é assim mesmo, o vereador é o porta-voz da população. Porque muitas das vezes o cidadão comum, ele tem alguma necessidade, mas ele não fala com o executivo. É difícil você ter uma agenda com a prefeita, a não ser quando essa agenda é provocada por líderes comunitários, né? Ou pelo próprio vereador. O vereador é a ponte entre o executivo, né, para poder levar as demandas. Então, é natural que você, no seu dia a dia, na sua rotina, você que é uma pessoa pública, mas que vai no mesmo mercado que seu eleitor, que vai na feira, que vai no posto de saúde, que vê a fila, você é o porta-voz. Né? Então, é muito importante que o executivo ouça os vereadores, né? E eu acredito que você não vai ser diferente dos demais. Muitas pessoas vão lhe procurar por várias demandas, né? Então, é uma coisa que você vai ter que se preparar, porque vem o ônus, mas vem os bônus, né?
1: Não, mas é isso que eu falo, né? A gente vai estar lá para isso mesmo, né? Quem me deu esses votos é o povo, né? Então, eu vou escutar eles, vou levar, né? Precisão de onde que a gente vê o que está precisando aí, e levar para a prefeita, ver se a gente consegue resolver, né? E se Deus quiser, vai dar tudo certo. Vai ser um bom mandato. Depois, em 2028, para a gente vir bem mais forte aí para a eleição aí, né?
0: Bom, na área da segurança, como é que você vê? Estamos indo bem, Brascubas, que é o seu reduto, como é que está essa questão de segurança?
1: Ah, eu acho em Brascubas ali, eu acho que a segurança de Mogi também é uma segurança boa, viu? Acho que tem que se aprimorar mais em algumas coisas aí que... Nesses assaltos que estão tendo aí durante as noites aí, moto, os caras estourando portão, que eu sempre estou vendo, entendeu? Eu acho que isso aí é priorizar e sentar, né, ver o que pode vir de melhor aí para a gente, porque a segurança também é tudo, né? A gente tem filho, tem neto, né? Vamos ver, quando a gente sentar lá, nós vamos atrás, né, para ver o que que a gente pode fazer, né?
0: Educação, estamos no caminho certo?
1: Eu gosto. Eu acho que Mogi tem. Tá bem. A prefeita, para mim, ela está trabalhando muito bem. Mogi tem muitas escolas, creche. Eu acho que está bem. Eu acho que está bem. Mas é sempre tem alguma coisinha, né, que pode melhorar, né? E é umas coisas que a gente, estando lá dentro, lá, eu vou escutar as pessoas, né, que precisar da gente lá, e a gente poder tentar resolver com eles, entendeu?
0: Nesse processo que iniciou e agora, você já chegou, teve na Câmara, conversou com algum vereador, tem algum que é mais próximo a você ou não?
1: Eu na Câmara não fui, não, cara. Eu sou meio tímido nessas coisas, então não gosto muito de. Mas eu tenho meus vereadores que eu gosto, que foi ex, né? Que é ex, não, sempre vereador, né?
0: Correto.
1: Dindo Salão, Tonhão de Jundiapeba, entendeu? Eu gosto do Ota, do Eduardo Ota. Também quem me ligou foi o Otto Rezende também. Mas eu não tenho nada contra ninguém. É entrar lá, tentar fazer meu trabalho, né? Cada um faz o seu e vamos fazer o melhor para a cidade.
0: Eu acredito que vai dar tudo certo, né? É importante que a gente diga também, porque algumas pessoas, o doutor Luiz, às vezes vê as informações nas redes sociais e atribui isso diretamente ao atual vereador Juliano Botelho, né? Então, eu fiz um convite a ele também para que ele pudesse usar o nosso espaço aqui, porque a nossa emissora, ela é muito democrática. Ela trabalha na linha democrática, sempre se pautou por isso, né? De dar voz aos dois. Ele ainda, por orientação jurídica, ele ainda não quis participar, mas foi feito convite. Acredito que na hora que tiver uma definição, né, o jurídico dele deve autorizar ele a também falar sobre isso, porque às vezes as pessoas ficam imaginando que foi uma fraude direto do vereador, né? Bom, pode, não sei se teve alguma participação dele ou não teve, né? Mas é bom saber, porque ele teve 2.000 e quase 2.900 votos.
1: 400, né?
0: É alguma coisa assim, está no seu segundo mandato, né? O reduto dele é Butujuru, né? Trabalha recentemente, fez a migração na janela que foi permitida, ele foi para o PL, hoje faz parte da bancada do PL, e vamos ver como é que vai ser destinado isso, né? Mas a gente fez o convite para ele também, para que a hora que ele quiser usar os nossos microfones, para poder aqui também fazer qualquer esclarecimento ou colocação. Agora, o processo agora é aguardar, doutor Luiz.
2: Exatamente. Uma coisa importante registrar, não é uma ação contra o vereador Juliano Pedro, é uma ação por uma irregularidade que foi cometida pelo partido que o vereador Juliano Botelho se elegeu. Então, o partido cometeu uma irregularidade, foram cassados os votos de todos os candidatos daquele partido, o que incluiu o do vereador Juliano Botelho, e, em razão disso, perdeu o mandato dele. Então, não foi uma irregularidade cometida pela pessoa, mas sim pelo partido. E o importante é combater a fraude. Nós somos contra a fraude, nós somos contra a pessoa nenhuma.
0: Correto.
2: A favor de cumprir a lei da representatividade de gênero, como o partido do Fio cumpriu, e tocar isso aí para frente agora. E existe ainda alguns trâmites judiciais que nós estamos acompanhando para que garantir o direito do Fio. Todos os recursos que estão sendo interpostos, nós respondemos com a nossa visão sobre o caso, para que isso termine o mais rápido possível e gere segurança jurídica, não só para o Fio, que foi prejudicado nesse caso, mas para a nossa cidade de Mogi das Cruzes, para que ela tenha sua Câmara com as pessoas que foram legitimamente eleitas.
0: Doutor, pela experiência que o senhor tem, a vivência que o senhor tem na área de advogados, principalmente nessa área, o senhor lembra de algum outro caso que ocorreu semelhança aqui na cidade ou em cidades vizinhas que culminou nessa situação?
2: Nós tivemos, no mandato antecedente a esse, em Biritiba Mirim, uma fraude à cota de gênero. Foi realizada na época pelo MDB, né? E anularam os votos dele, e numa recontagem, daí trocou a composição da Câmara também. O vereador Flaviano Bolanho veio assumir o cargo. no município aqui vizinho.
0: Nessa questão de cotas, como é que funciona hoje? É, para um partido, ele tem que ter quanto, qual o número de cadeiras destinado às mulheres, qual o número de cadeiras que ele, aliás, que ele vai lançar como candidato aos afrodescendentes? Como é que funciona isso?
2: Só para você ver, nossa sociedade tem mais de 50% de gênero feminino, mulheres. E, então elas são a maioria. Não é nem falar que são para proteger a minoria, é para proteger a maioria, no caso.
0: Correto.
2: E apesar de elas serem mais de 50% da nossa população, na Câmara Federal elas são só 18%. Então lá atrás começou essa questão de cotas de gênero, começou com 20%, passou para 30% reservado, e depois mudou a lei para ser 30% das vagas, que tem que ser obrigatoriamente preenchidas. E elas têm que ser obrigatoriamente preenchidas, e as candidaturas têm que ser efetivas, ou seja, não pode ser candidaturas só para preencher a vaga que vão ter zero votos. As mulheres têm que ter recursos, elas têm que ter material de campanha, elas têm que ter tempo de TV, e isso vai levar elas a ter voto. Então, aqui o que ocorreu foi isso. A candidata teve uma prestação de contas zerada, sem recursos, material de campanha foi o mínimo possível e voto ela não teve. Então, viu-se que era uma candidatura fictícia. E isso é irregular. O Tribunal Superior Eleitoral, o Tribunal Regional Eleitoral de São Paulo tem decisões reiteradas falando que tem que se prestigiar não só as candidaturas femininas, como as da população preta e dos indígenas quilombolas também. Então, dentro da proporção que essas populações tiverem nas chapas, a única obrigação legal é os 30% de gênero, mas se eu tiver, por exemplo, 50% de candidatos negros, 50% dos recursos daquela chapa
0: tem que ser
2: para esses candidatos também.
0: É, um erro que a gente observa que acontece dentro do partido é justamente aí, na distribuição. Ele até cumpre aquilo que a lei diz. Olha, vou ter, a cota está dizendo que eu tenho que ter 20% de negro, então eu coloco o número que corresponde a 20%. Mas, na prática, esses 20% não têm os mesmos recursos que é destinado. E aí acontece justamente o que a gente tem visto acontecer. O camarada entra, é fictício. Ele foi só para, entre aspas, cumprir. Mas ele não teve a mesma condição que o outro teve para poder realmente buscar aí é viável a sua candidatura.
2: Exatamente, porque parte dos recursos econômicos e a utilização do tempo rádio e TV faz parte desse pacote de benefícios que os candidatos recebem, com benefícios que vêm da área pública, vamos falar, que a maioria do dinheiro...
0: É o fundo, né?
2: É dos fundos, são dos fundos públicos. Então, isso aí tem que ser distribuído de forma democrática também.
0: Mas quem é que fiscaliza isso? Na prática, quem que consegue cobrar do presidente do partido? Olha, você tem o fundo eleitoral, que é X, e você tem esse número de candidatos. Quem é que faz com que ele faça essa distribuição igualitária? Porque na prática a gente percebe que os partidos vão mais ou menos na linha. Bom, eu imagino que o Arlindo tem pretensões de voto e é um cara que pode ter. Então eu vou investir mais no Arlindo, não vou investir no Fio e nem vou investir no Davi. Na prática é isso que acontece. Existe alguma regra, alguma lei que possa fiscalizar isso e ser igualitário?
2: Igualitário entre todos os candidatos não há necessidade.
0: Uhum.
2: Mas tem que haver uma proporção entre os candidatos de raças e de gênero. E quem fiscaliza isso é a Justiça Eleitoral, com o apoio, no caso, do fiscal da lei, que é o Ministério Público Eleitoral. E nós temos várias punições aos partidos, de devolução ou multas, ou até readequações em exercícios futuros, por má versação de fundo eleitoral ou de fundo partidário.
0: Os recursos que a gente observa aí, que é destinado aos partidos, não são poucos, né? De acordo com a. Me parece que hoje o PL é um dos partidos que mais tem recurso aí para poder fazer a distribuição entre os seus candidatos, né?
2: O fundo eleitoral esse ano é no montante de 4 bilhões de reais e o maior beneficiário é o PL.
0: E não é pouco dinheiro, né, doutor?
2: É muito dinheiro. Distribuindo no Brasil inteiro, isso dilui bastante.
0: Correto.
2: Então, todos os estados, são 26 estados, mais o Distrito Federal, candidaturas a governador, a presidente, a deputado federal, estadual, senador, isso dilui muito. Você vai ver quantas milhares de candidaturas no Brasil afora. Mas é dinheiro público, não vai deixar de ser dinheiro público por isso, e tem que ser bem utilizado e prestado contas de forma transparente para que a população possa acompanhar isso.
0: Fio, você, ao longo dessas três pré-candidaturas, né? Primeiro 800 e poucos votos, a segunda 1.200, é isso?
1: 1.400
0: e... Você vem numa crescente, né? É, a gente vê aí que o percentual de crescimento seu foi ascendente, né? É, às vezes a gente percebe, a gente consegue ver até vereadores que ele tem uma, ele começa a perder eleitores. Você, na sua candidatura aí, nesses anos, vem numa crescente. Do primeiro mandato, da primeira disputa para a segunda, já foi aí quase que 50% aumentou. Nessa também foi uma crescente. Então isso mostra que o seu trabalho social com a comunidade de Brascubas, ela tem sido reconhecida. As pessoas têm acompanhado e creditado em você para que você venha realmente, de fato, ocupar uma cadeira. É óbvio que a partir de agora, né, você assumindo essas pessoas e outros, você vai ter uma visibilidade maior, né? Você, a partir de assumindo, você tem aí, tá em rede, na Câmara, na TV Câmara, no site, a sua visibilidade é maior, as suas condição de poder ir ao encontro dessa comunidade, seja em Brascubas, seja em qualquer ponto, vai ser maior. Nosso trabalho, nós temos uma cidade que tem cerca de 720 quilômetros quadrados. É uma cidade imensa, né, Davi? Grande. 500.000 de habitantes. Nós temos aí muitas necessidades em todas as áreas, né? Eu tenho observado hoje aí a preocupação da atual gestão com a questão social, né? Nós temos um aumento muito grande das pessoas, de moradores de rua, que é um desafio para todos. E você vem da área do esporte, você vê isso muito de perto. Você assumindo, você já tem em mente aí uma das pautas que você gostaria de levar para a prefeita?
1: Então, eu ando muito na periferia, na realidade, né? Conjunto do Gé, Planalto, Santa Teresa. E a gente vê, né, o sofrimento também das pessoas, né? Gente, estando lá dentro, lá, né? Vou sentar certinho lá, ver o que a gente possa sentar e conversar com a prefeita para ver o que a gente pode melhorar para essas pessoas, né? Porque não é fácil você hoje se viver na rua, né? O negócio, a vida da gente, a gente sempre procura o melhor, né? E não é fácil, a gente sabe que nem todo mundo tem é igual um outro, né? Mas a gente vamos estar lá, vou tentar ver, entender tudo, né? Porque eu, na verdade, eu não tenho muita experiência na política, já sou sincero, não tenho, mas uma coisa que eu tenho muito é vontade de ajudar as pessoas, porque você vê que cada eleição eu estou crescendo, e não é, né, é as pessoas que gostam de mim, porque eu ajudo muita gente, viu? Eu ajudo muita gente mesmo, assim, em todas as partes, dentro da saúde, dentro do esporte, dentro de várias coisas que o que eu posso ajudar as pessoas, eu ajudo de coração, não ajudo por causa de política não, porque sempre meu coração foi aberto, quem me conhece sabe que eu ajudo, o que tiver tudo dentro da minha condições, eu vou ajudar, isso é certeza absoluta, porque eu estou entrando lá é para isso. Não é para me fortalecer, não. Eu gosto da política. Eu sempre ajudei o Olímpio, que faleceu. Eu ajudei ele 5 eleições, entendeu? Ajudei o Márcio, ajudei várias pessoas políticas. Mas eu vejo assim, a gente ajuda, mas a gente tem que ser ajudado também, entendeu? Então eu vejo isso como a prioridade minha, ajudar as pessoas. E o que tiver no meu alcance lá, eles podem ter a maior certeza do mundo, que eles não vão ter um vereador, não. Eles vão ter um amigo, e sabe que quando tudo que está nas minhas condições, eu consigo fazer.
0: Viu, você também citou aí que você teve um período de sua vida que ficou como presidente do Brascubas, estação primeira de Brascubas. Você acredita que Mogi das Cruzes possa algum dia voltar a ter os desfiles que nós tínhamos no passado?
1: Eu acho meio difícil, mas eu queria, porque era uma disputa boa, né? Era uma coisa que o povo gostava, né? E tudo que o povo gosta, eu também gosto, que eu gosto de estar no meio dessas coisas, né? Então eu, se fosse na minha opinião, eu votaria, né? Mas não vai depender de mim, né? A gente tem que A gente tem que ir pela realidade da cidade. Já quanto tempo que está sem o carnaval, né?
0: É verdade.
1: E era uma coisa, você ia lá assistir o carnaval lá, era uma gostosa, você ia com a mulher, com o filho, você participava, né? Via os amigos, se juntava com os amigos. Era legal, gostava muito.
0: É, nós temos aí alguns, ainda temos alguns campos de várzea aqui em Mogi, né? Tem ali o São Francisco ainda tem. É, nessa área, você pretende apresentar algum projeto, né, para apoiar? É, esse futebol de várzea, esses clubes que estão aí. Nós temos algumas quadras aí. Nós citamos aqui a questão das escolas de sambas. Algumas delas têm quadra. Brascubas é a maior quadra que tem coberta e às vezes sem atividade. Precisamos
1: Atividade.
0: criar, fomentar esses espaços, né?
1: Então, eu acho que é uns espaços que podia ser mais explorado, né? Porque para a população é bom uma quadra do Brascubas daquele tamanho. Você poder trazer uns projetos para dentro da quadra, quadra do São João, quadra da Gaviões,
0: Vila Industrial?
1: Vila Industrial, tudo local que a gente podia trazer uns projetos para dentro da quadra, né? E através dos projetos podia até surgir o carnaval de novo, né?
0: Exatamente. Bom, Fio, você fez uma avaliação positiva, no meu ponto de vista, com relação à nova gestão. Acredito que você, assim que tiver a oportunidade, com relação a essa questão de política, eu vejo pessoas que entram na Câmara e nem se expressar, sabe? É questão rapidinho, a expressão ela se torna alvo, conhecer o regimento interno, né? Porque o regimento interno é muito complexo, né, Davi? Tem que pegar o livrinho lá, porque até para pedir a palavra, às vezes a pessoa tá entrando e se perde, né? Ela quer se manifestar, mas não é agora, não é a parte, agora, então. Não, mas são coisas que isso aí tira de letra, e eu queria aproveitar, primeiro, agradecer a sua generosidade de nos atender, né? Eu sei que muitas outras vezes têm procurado você para você dar o seu parecer, falar um pouquinho do seu trabalho, da sua história. Quero deixar aqui os microfones para que você faça suas considerações. Se tem algum tema que nós não abordamos aqui, se sinta à vontade. Se quiser fazer algum agradecimento, se sinta à vontade aí. Fica à vontade, Pio.
1: Eu quero só agradecer a todos aí que acreditou em mim, né? É o que eu falo, não foi do jeito que eu queria, mas aconteceu. Agora vamos trabalhar para eles, né? Trabalhar para eles, ver o que a gente pode fazer. Agradecer minha família aí, que foi uma família que sempre correu comigo na eleição. Fico muito grato e muito obrigado pela oportunidade aí, Arlindo.
0: Não, a rádio é democrática, o espaço está sempre aberto, não só a você, mas a todos os atuais vereadores, 23 vereadores que estão lá. Como já disse anteriormente, está aberto também aqui para o Juliano Botelho, já esteve aqui várias vezes, foi convidado também, quando saiu agora recentemente uma decisão que tornamos público, ele nos retornou com uma nota da assessoria jurídica dele, que pediu para que ele não se manifestasse, ficasse só, mas está aberto a ele e a qualquer vereador. Davi, eu também só tenho a agradecer. O Luiz Davi já é amigo da casa, né? Eu sempre que preciso de alguma orientação e tocar em algum tema como o seu, eu procuro o Davi, porque ele é uma pessoa que domina esse assunto. Tanto é que você foi feliz nessa ação, pôde provar todas as irregularidades e agora é aguardar o trâmite normal, né? Que tem que transcorrer, não é isso, doutor?
2: Exatamente. Agora é aguardar o tempo transcorrer e os procedimentos serem cumpridos.
0: Davi, você tem um lançamento de livro, é isso? Vamos fa fazer o convite?
2: Isso, hoje às 19 horas, no Conjunto Nacional na Avenida Paulista, na livraria De Plácido e Brachina, nós temos o lançamento do nosso livro em conjunto, são vários autores, Inteligência Artificial e as Eleições 2026.
0: É um tema muito presente na vida dos candidatos, porque a inteligência artificial já se mostrou aí do que ela é capaz de fazer. Alguns para ajudar, mas muitos para prejudicar a imagem de seja um candidato ou de qualquer cidadão comum. Fio, mais uma vez, obrigado aí, parabéns a você. Desejo boa sorte, né? Espero, não muito distante, estar recebendo você aqui para a gente estar falando do trabalho seu em detrimento à comunidade, tá bom?
1: Obrigado a você, Arlindo. Muito obrigado pela oportunidade aí. E o próximo convite eu estou aí.
0: Tá
1: Aí,
0: certo.
1: se Deus quiser, já vou estar como vereador, já poder estar fazendo alguma coisa, né? Para a população, entendeu?
0: São 12 horas e 57 minutos. Nós damos sequência agora à programação da rádio. 12h57.
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10: 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Ótima tarde para você. Eu sou Arlindo dos Santos. Fique com a gente.
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1: Deixe sua tarde mais leve. Você está conectado na Estúdio AFM, o som que faz a diferença. Eu sou Arlindo dos Santos e fico até às 18.

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0: Você está na Estúdio FM 87,5. Por aqui, Arlindo dos Santos fazendo companhia. Ótima tarde a todos os ouvintes.
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2: 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Continue com a gente e ouça só os sucessos. Por aqui, Arlindo dos Santos, até às 6 da tarde.

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0: 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Mas a superprogramação da 87,5 continua. 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

nesse ritmo caliente gostoso, com as melhores músicas de todos os tempos. A partir de agora, eu fico com você até as 9 da noite, com o nosso Oxidense, a sua rádio digital. Obrigado a galera que tá mandando aqui, muita gente mandando aqui informações, como é que tá o som aí em Santos, 102,1, pelo 11 979 857858, 11 979 857858, pra você curtir, vibrar com a gente, né? Vamos nos emocionar aqui sempre com boas músicas, um bate-papo gostoso. Tem retrospectiva hoje, vai ter também o quadro, né, Beatles, sempre Beatles, olha que legal, com a Júlia Penny Lane, a partir das 20h30, são 30 minutos, né, de curiosidades, né, momentos incríveis, né, nessa história de uma banda que revolucionou o planeta. Todas as terças-feiras tem esse quadro aqui com a Júlia Penny Lane, Beatles, sempre Beatles. E aí, tá tudo bem com você? Você que tá no trânsito, em qualquer parte, em São Paulo, na Baixada Santista, seja bem-vindo. Olá, já tá chegando aqui. Carlinhos, tudo bem? Tô saindo de Mogi das Cruzes. Tô indo pra Santos, cara. Vou descer pela Mogi Bertioga. Rafaela. Rafaela e o Deodato, que é o... acho que é o namorado, né? Obrigado, Rafaela. Obrigado pelo carinho. A gente abre bem o programa, hein? Vamos com a lista.

Sensacional, gente, sensacional. Olivia Newton-John foi uma cantora e atriz britânica e australiana com mais de 100 milhões de discos vendidos. Olivia Newton-John é uma das artistas musicais que mais venderam de todos os tempos, a que mais vendeu entre os artistas australianos. É sensacional essa cantora, pra sempre. Você tá bem? O importante é estarmos bem para ouvirmos músicas incríveis desse programa. O Oxidance te proporciona uma viagem no tempo, com os anos 70, 80 e 90, músicas nacionais e internacionais, baladas românticas, bate-papo. Já já vai ter retrospectiva. E essa aqui da Rosala, Everybody's Free.

Tá aí a categoria de George Harrison, né? O saudoso George Harrison aqui no nosso Oxidance. Tá tudo bem aí, galera? Tudo em paz? Aproveito aqui já no nosso WhatsApp, mandando um alô pra Miriam. A Miriam tá em Santos, curtindo a gente. Canal 3, obrigado, Miriam. Ela tá ouvindo a gente pela 102,1 MHz e o FM. Obrigado, Miriam. Estamos aqui nesse ritmo de la noite. É, a noite, é. A noite gostosa, né? A noite, eu vou te dizer, saudável. Tocando música boa. Com certeza. O nosso WhatsApp é 11 97985-7858. Você pode mandar o seu áudio, pedir sua música. Conte-me como é que tá o sinal, como é que tá o som no seu rádio, no seu celular, na sua cidade. Obrigado a galera de Mogi, ouvindo a gente também na Estúdio A. Obrigado, Estúdio A FM. Obrigado, Arlindo. Quero mandar um abraço também pro Marcelo Novato. O Marcelo Novato tá ouvindo a gente. Ele que faz parte também da festa da Toco, né? Ele, DJ Vadão, Cadico e Ricardo Kronfle são os parceiros dessa festa do Corinthians, né? Do Salão Nobre. Grande Marcelo Novato, um super abraço pra você, meu amigo. Daqui a pouco eu vou fazer uma retrospectiva muito legal. Quero lembrar, gente, que nós estamos aqui com essa promoção no Juventus. O Juventus realmente tá de parabéns. Esse clube que eu tanto amo, né? Que virou Juventus Live Hall. Totalmente repaginado, reformado. E ele vai fazer realmente uma noite esplendorosa aqui, né? Na Moca, em São Paulo. Clube Atlético Juventus, famoso Juventus Live Hall agora. A voz, o carisma, o amor e toda a emoção de Roberto Carlos no show que vai acontecer no dia 19 de setembro, às 8 da noite, aqui em São Paulo, né? 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Tudo hoje é digital, não tem erro, tá bom? Estamos aqui no Oxidense, agora eu vou tocar uma música, gente. Essa banda é espetacular. Eu sempre falei, eles nunca vieram no Brasil. Se o Eagles viesse no Brasil, tinha que ter 3 dias de Morumbi ou de Allianz Park, né? Essa banda icônica, a banda norte-americana de rock, formada em 71 em Los Angeles, Califórnia. O Glenn Frey participou disso, Don Henley, Bernie Leadon e tantos outros, né? O Eagles são uma das bandas mais rentáveis da indústria musical dos Estados Unidos. O seu álbum, né, que arrebentou em 71 e 75, vendeu mais de 20 milhões de cópias, número recorde naquele país, e 41 milhões no mundo. No total, os Eagles já venderam cerca de 150 milhões de álbuns e singles mundialmente, sendo 100 milhões só nos Estados Unidos. Né? Lembra da Hotel California, de 77? Essa é uma das mais famosas. Eu vou tocar aqui outra, gente, que é demais. Já chamando o nosso bailinho de garagem amanhã. Eagles, I Can Tell You Why. Que música incrível. 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

música maravilhosa, hein? Todd Rundgren, I Saw the Light, sensacional essa música. Estamos no Oxidance, nesse clima todo especial com as melhores músicas de todos os tempos. Espero que você esteja bem, claro, acertando os médios, graves e agudos. E mandando pra gente aqui informações do 11 97985 7858.

Você que tá curtindo a gente na estrada também, na Anchieta Imigrantes. Obrigado. Pessoal de São Paulo, estamos juntos. Galera de Mogi das Cruzes, obrigado. Obrigado, Faria, também da Festa Canguru. 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

0: é a magia da música, as melhores músicas de todos os tempos. Elton John, muito bem representado nessa releitura do Billy Paul, né? Your Song. Ficou demais, né, gente? Ficou demais. E o nosso número aqui tá bombando, WhatsApp 11 97985-7858. E tem gente aqui, vamos lá.
1: Boa noite, toda a galera da Occidência, o Sandro de Montemor, carreteiro aqui da Baixada Santista. Tá pegando aqui agora pela rodovia Anchieta, destino Itacoacetuba.
0: Que bom. Tô
1: ligadão na rádio, hein, na Occidência, a melhor da Baixada.
0: Obrigado, cara, obrigado. Esse é o Occidência.

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Sensacional, sensacional, sensacional. Rita Lee, essa com Roberto de Carvalho, que fizeram de hit, né? É, e começaram lá nos anos 70, em 76 para sempre, para frente, né, na verdade, a junção dos dois resultou nisso aí, né? É um hit atrás, era um atrás do outro, de 77, 78, 79, 80, 81 e vai embora. É. É isso aí, gente. São as parcerias, né, que dão certo na vida, né? São as histórias, né, de pessoas, de seres humanos que se juntam e fazem a diferença, com certeza. E o que a gente faz aqui é isso mesmo, né? A gente faz a diferença tocando música boa pro ouvinte que tá curtindo a gente, você que tá me ouvindo aqui, né, no nosso aplicativo também do Oxidance, você que tá em casa, tá no celular, você tá no computador, muito obrigado. Estamos também em conexão com, simultaneamente, né, com a UFM Santos 102,1. Vem aí o Dançando na Praia, tá? Que esse é o projeto que nós vamos fazer juntos, Oxidense e UFM. Vai ser demais. A ideia é fazer o primeiro em outubro na praia, tá bom, gente? Tudo de graça pro público, tá? E vamos escolher, vamos acertar a data. Já falei com o Zé Ricardo hoje da produção lá em Santos. Aí em Santos, na verdade, né? E escolher já uma data pra gente começar a trabalhar. Aqui em São Paulo, o Dançando na Paulista vai ser no dia 30 de agosto, tá bom? Sempre agradecendo a Bart Brothers Sound, Bart Brothers Sound, nosso parceiro, né? E os DJs a gente vai passar até a semana que vem, que estarão com a gente nessa coisa maravilhosa, nessa união de boas pessoas, né? Que é um evento mais democrático aqui da... Democrático no sentido de flashback, né? Porque a Paulista sempre teve eventos, né? Agora a gente criou esse Dançando na Paulista totalmente voltado para os anos 70, 80 e 90, né? Haja vista tudo que aconteceu, né? O Bom Dia São Paulo teve lá, Ana Maria Braga também fez matéria, né? E virou esse boom que virou, graças a Deus. Obrigado a todos vocês. E obrigado a você que tá ouvindo também a gente em Mogi pela Estúdio UFM. Obrigado. Obrigado a todos vocês. A galera que... tá chegando aqui, ó. Olá, Carlinhos, tudo bem? Eu me chamo Valquíria, tô curtindo você aqui em Mongaguá. Parabéns. Venho desde Itanhaém ouvindo a rádio 102.1. Que programaço, que som maravilhoso. Parabéns. Obrigado, Valquíria. Obrigado. Estamos aqui também agora no Paraíso, olha aí. É o Robert. O Robert tá no Paraíso ouvindo a gente. Paraíso, ele tá na Vida Paulista, na verdade, né? Tá próximo a gente aqui, né? Tá no carro ouvindo. Obrigado, cara. Obrigado. Daqui a pouquinho vamos ter totalmente, especialmente, né? Só pra nós, da boa música, né? Você que gosta da boa música, vamos fazer aqui Beatles, sempre Beatles. Já já com a Júlia Penilene, a partir das 8h30 até as 9 da noite, 30 minutos com muitas curiosidades dessa banda icônica, né? Momentos especiais, um bate-papo bem descontraído. Quero falar agora desse cantor aqui, chamado Rod Stewart, você sabe bem quem é, né? É um cantor e compositor britânico de rock e pop. E o cara é demais, né, gente? Ele, o cara é um dos artistas aí, recordistas de venda, né? Tendo vendido mais de 120 milhões de discos em todo o mundo. E a carreira começou lá em 62, né? Quando passou a tocar na rua com uma harmônica. Cara, você fala de 62, ele começou em 62, o Rolling Stone em 62, Beatles também em 62, né? E o Rod Stewart é uma história. E essa parceria, essa música é de 75, só que essa versão é do comecinho dos anos 2000. Vamos ouvi-la? Isso aqui é espetacular, gente. Vamos ouvir, vamos curtir. 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Sensacional.

vamos a uma retrospectiva maravilhosa. Eu adoro fazer retrospectiva, gente. Vamos ao ano de 1980. O que você fazia em 1980, hein? O ano de 1980 foi marcado pela visita do Papa João Paulo II ao Brasil, pelo fim da clássica, a clássica TV Tupi, né? E pela morte de John Lennon, gente. É. O general João Figueiredo era o presidente do país que vivia no início, né, da abertura política e o retorno das eleições diretas para governadores. Teve a extinção, né? A extinção da TV Tupi em julho. Abriu espaço para novas redes e o início do sucesso do Palhaço Bozo. O Flamengo sagrou-se campeão brasileiro de futebol e o Corinthians levou o Campeonato Paulista de 79 em fevereiro. Que coisa, hein? O mundo perdeu John Lennon. Foi baleado em dezembro, né? No dia 8 de dezembro em Nova York, no edifício Dakota. Que coisa, né? O cara tinha acabado de lançar, né? Aquele álbum incrível. Cinema teve a estreia, né? O filme Star Wars: O Império Contra-Ataca. Ronald Reagan venceu as eleições presidenciais dos Estados Unidos. E nas rádios, gente? E nas rádios só dava esse cara aqui, ó. Que música espetacular. Eu amo essa música. 1980. É Cliff Richard, Dreams. Aqui na retrospectiva 1980.

Demais, demais. Carly Simon, You Know What To Do. Caramba, que saudade dessa música. Como eu toquei isso nas grandes festas, nas grandes domingueiras. Foi um sucesso incrível nas rádios. Na época que eu trabalhava na Antena 1, hein? Sérgio Boca. Sérgio Boca está nos ouvindo. Essa homenagem a Carly Simon. Cantora maravilhosa, cantora maravilhosa. Tá viva, tá viva. Que bacana. Muita música boa. E eu fico assim emocionado, gente, porque mexe demais com a gente, né? Com a nossa emoção. Com a nossa emoção e principalmente com as memórias afetivas, né, de todos nós. Estamos aqui nesse pique total desde as 18 horas, né? Desde as 6 da tarde. Vale ressaltar que o nosso programa, o Oxidência, agora está em cadeia com a 102,1 MHz. A nossa UFM aí de Santos. Aí, a galera de Santos está curtindo o programa Oxidance. Que bacana, gente. Eu comentei aqui que nós estamos planejando fazer o Dançando na Praia. Já ficou todo mundo aqui, né? Numa expectativa muito grande. Então eu agradeço o carinho, a audiência que nós temos aí na Baixada, na UFM. Essa é a mais nova rádio, né? A mais nova rádio de Santos, com certeza, do grupo Musicom. E eu quero que você mande pra mim aí, você que tá em Santos também, Praia Grande, Guarujá, Ilha Bela, Betioga, Itanhaém, enfim, São Vicente, onde quer que você esteja, manda pra gente áudio, manda o seu texto, vou ler no ar. É sempre um prazer a gente poder bater esse papo tão gostoso, né? Falar de música, de boas emoções, né? De boas vibrações, né? Daqui a pouquinho vai entrar o meu amigo Sérgio Boca. A gente vai parabenizar aqui uma homenagem também ao Guilherme Arantes, tá fazendo aniversário hoje. Antes de eu tocar o Guilherme Arantes, esse aqui eu tive o privilégio de assistir o show também. E eu me emocionei no show dele. Eu tô falando de José Feliciano. Ele mesmo, de Porto Rico. É um cantor e violinista porto-riquenho, radicado nos Estados Unidos. A história dele é fantástica, gente. O José Feliciano, ele nasceu cego, em uma família pobre com mais de 11 irmãos. Aprendeu sozinho a tocar acordeon. E aos 9 anos, já tocava, né? Em The Puerto Rico Theater, no Bronx, em Nova York. É isso aí, gente. Para onde a família toda, né, havia migrado para lá. Foram para Nova York, né? Saíram do Porto Rico. E é uma história fantástica. Sempre autodidata, né? Passou a praticar o violão, tendo como professor apenas alguns discos. Ganhou vários prêmios e homenagens. José Feliciano é considerado como o primeiro músico latino a penetrar no mercado de música de língua inglesa, abrindo caminho para outros após ele, com certeza, né? Então vamos ouvir isso aqui, gente. I Wanna Be Where You Are. Sensacional. José Feliciano.

0: que categoria do José Feliciano. Agora a nossa homenagem, minha, do Sérgio Boca e de todos vocês ouvintes, a esse cara que tá fazendo aniversário hoje. Obrigado, Serginho Boca, meu amigo camarada, o meu amigo do Clube dos Carinhas. Sérgio Boca é a nossa homenagem ao Guilherme Arantes, que eu tenho muito carinho por ele. Vamos lá.
1: Alô, Carlinhos, Oxidense, toda a sua galera. São mais de 35 anos de sucesso no ar. Sucessos de todo mundo. Carlinhos, quando a galera precisa de recordações, amor e paz, é aqui que a gente se encontra. Hoje é aniversário do Guilherme Arantes, 73 anos. Quantas baladas, quantas músicas marcantes de trilhas de novelas. Além de ser um grande pianista, um pianista que está ao lado de grandes estrelas, e o Guilherme conhece as melhores marcas e toca a beça, compõe maravilhosamente. Não tem uma música do Guilherme que não esteja gravada no coração de cada pessoa como a lembrança de um namorado, de uma namorada, né, Carlinhos? Hoje é aniversário do Guilherme Arantes, 73 anos, hein?

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Poxa vida, senhor tempo bom, que coisa maravilhosa essa letra. E aí chega aqui uma mensagem. Ô, Carlinhos, que maravilha isso, cara. Você lembra da boca de sino? A gente cortava a pizza. A pizza que ele fala é um triângulo que a gente aumentava a boca, né? Quem não tinha coça boca de sino, fazia com que ela ficasse boca de sino, né? Então é um barato tudo isso. Porque tudo isso é verdadeiro, né? Tudo isso aconteceu nessa década de 70, né? Então é realmente emocionante a gente poder relembrar momentos incríveis assim, né? Como esse agora que eu vou fazer aqui com você, que vai ser esse aqui, ó. Uma retrospectiva, vamos pra 1974. Vamos lá. Daqui a pouquinho vai ter Beatles, sempre Beatles, com Julia Penilane. Agora eu vou a 74, gente. O presidente da República era o general Ernesto Geisel. O salário mínimo era nada mais, nada menos que 376 cruzeiros e 80 centavos. Só para você saber o que esse dinheiro comprava no supermercado naquela época, né? Então vamos lá. Um pacote de arroz em 74 custava 16 cruzeiros e 50 centavos. Portanto, com o salário mínimo, você conseguia comprar 23 pacotes de arroz no supermercado em 74. No Campeonato Brasileiro, o Vasco foi o campeão, venceu o Cruzeiro no Maracanã por 2-1. O Emerson Fittipaldi foi o campeão da Fórmula 1 nesse ano. Em 74 também teve a Copa do Mundo, a Copa da Alemanha. A própria Alemanha foi a campeã, venceu a Holanda na final por 2-1. Em março desse ano, né, o presidente Médici inaugurou a Ponte Rio-Niterói no Rio de Janeiro. E também teve a inauguração da primeira linha de metrô no Brasil, né? Que ligava o Jabaquara à Vila Mariana, em São Paulo. Richard Nixon estava renunciando à presidência dos Estados Unidos. A Globo exibia pela primeira vez o especial do Roberto Carlos no final de ano, hein? É isso mesmo. E nesse ano teve também a estreia da Sessão da Tarde. Você sabia que a Sessão da Tarde estreou em 1974 e está até hoje no ar? Perdemos alguns nomes importantes. O Oskar Schindler, aquele empresário alemão, né, que salvou 1.200 trabalhadores judeus no Holocausto. Também perdemos a vocalista do The Mamas and the Papas, né? O carro mais vendido, sabe qual foi? Foi o Fusca. O Fusca, além do Fusca, os mais vendidos foram a Brasília, o Chevette e o Corcel. Teve lançamento nesse ano, né? A Volkswagen lançou o Passat aqui no Brasil. Agora vamos relembrar o que tá passando nos filmes. Isto é Pelé, né? Lembra Isto é Pelé? O filme. Golpe de Mestre. Papillon, com Steve McQueen, Dustin Hoffman. E tantos outros. E nas rádios, gente? Nas rádios, já tava naquele clima de discoteca, né? Então a gente vai com Husker Corporation, Rock the Boat, na retrospectiva 1974.

Categoria do Toto, Rosanna. 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Quero agradecer aqui o Paulinho, o Paulinho, né? O Paulinho Antiqueira, tá ouvindo a gente, o Jorginho também. E vamos agora virar com a Madonna? Vamos lá então. Você está bem? Você está no programa Oxidance? Daqui a pouquinho vamos ter Beatles, sempre Beatles, com a Júlia Penilente, que já chegou, né, Júlia? Já estamos aqui. Live to Tell.

0: Tá, e o ano é 1982, Carlos Santana, Hold On. Santana, esse tem história, hein? Ele se destacou no Woodstock em 69, aí virou o que virou. Que cara maravilhoso, guitarrista de primeira, viu? Estamos começando aqui no Oxidance, na nossa rádio, a nossa rádio digital, a UFM de Santos 102,1, também a nossa Estúdio UFM. Júlia Penelene, boa noite, Júlia.
1: Boa noite, Carlinhos Oxidense. Boa noite a todos os ouvintes aí da Oxidense. Bora embarcar aí nessa viagem aí.
0: Você continua Penelene de sempre?
1: Sempre Penelene. Uma vez Penelene, sempre Penelene.
0: Olá.
1: Bora, Carlinhos.
0: Que demais, hein? Fala a verdade, né?
1: Que coisa boa, hein, Carlinhos?
0: Que coisa boa, gente. Eu tenho certeza que as pessoas que estão conectadas e ouvindo a gente, no FM também, no nosso aplicativo, enfim, as pessoas ficam realmente emocionadíssimas, porque esse programa, ele é feito com tanto amor, né, Júlia? Com tanto respeito ao ouvinte, né? Então, eu fico muito feliz, muito grato. Daqui a pouco a gente vai colocar alguns áudios no ar, mas o mais importante de tudo é você que está aí do outro lado ouvindo a gente no rádio, você se sentir bem. Porque esse trabalho é feito com muito amor, com muito carinho mesmo, como eu falei. E esse lance da Júlia Penelene foi tomando uma proporção já faz tempo. Júlia, vamos fazer.
1: Bora.
0: Bora lá. E agora com você, Júlia.
1: Bora.
0: Agora com você. Vou preparando aqui a primeira.
1: Fechou. Gente, ouvinte aí da Rádio Oxidense, bora embarcar nessa viagem aí de meia hora para esse mundo maravilhoso dos Beatles, esses quatro garotos que mudaram o mundo. Paul McCartney, John Lennon, George Harrison, Ringo Starr, isso é história, gente, isso é, ninguém tira deles. Eu queria dar um alô pra galera, Carlinhos, que tá no arroba programa Oxidense, okay. A gente tá transmitindo ao vivo, vamos tentar novamente transmitir o programa inteiro. Semana passada deu certo, vai dar bom essa semana também, gente.
0: Com certeza, com certeza.
1: E também o WhatsApp, galera, anotem aí, 119-7985-7858, peça música, manda sua pergunta, manda seu alô e bora, que a viagem só tá começando.
0: E você tem, o que que você tem a falar dessa primeira música aqui, hein, Ju? Vamos lá, agora é com você.
1: Olha, Carlinhos, falar de Beatles é uma coisa... Olha só, Carlinhos, essa música que a gente vai abrir o quadro de hoje, ela também abriu um aclamado álbum dos Beatles, que foi lançado em 1965, que foi o Rubber Soul. Ela tem um duplo sentido ali bem humorado na letra e tem um baixo maravilhoso, uma linha de baixo incrível que só Paul McCartney pode criar. E, Carlinhos, tem mais. Ela foi gravada na Abbey Road Studios, maravilhosa.
0: Sim.
1: No dia 13 de outubro de 65. 13 de outubro é o dia que eu nasci, né, Carlinhos?
0: Bom, hein?
1: Que música que é, Carlinhos?
0: Drive My Car.
1: Bora.
0: Bora lá. Vamos lá. 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

0: Que emoção, mas que emoção, hein, Júlia? Puxa vida, que legal,
1: que
0: maravilhoso.
1: Que maravilha, né, Carlinhos? Sem comentários. Beatles é uma parada que emociona muito a gente, né, Carlinhos? Beatles
0: Sim.
1: É sensacional, Carlinhos, sensacional.
0: É, e não só a gente, né, nós que somos amantes, mas todo mundo, né, a quem gosta de música, tem um evento em Natal, você vê lá no Nordeste, fazem Beatles Kids, né, para as crianças, lota, Júlia, dentro do shopping, que é um shopping renomado lá, dentro do Teatro Riachuelo, eles fazem... Todo ano, duas vezes, esse evento dos Beatles para as crianças.
1: E lota
0: tudo. Você vê que é um negócio fora do comum
1: passa,
0: falar de Beatles.
1: Né? Passa de geração para geração. Eu tenho sobrinhos aí, crianças, eles também adoram. Tem 5 anos de idade, também gostam. E tem que passar para as gerações. Eu acho que é papel mesmo dos pais ali fazer com que perdure as gerações. Porque Beatles é história, Beatles é vida, Beatles é...
0: É tudo, né?
1: É magia, é tudo, Carlinhos.
0: Ouça isso aqui, ó. Ouça isso aqui.
2: Meu amigo músico-terapeuta.
1: Dr. Nelson.
2: Agora temos na Rádio Occidente Digital, Júlia Pelileine. Eu tô ansioso para saber o que é que vai rolar hoje de Beatles, hein?
1: Exato.
2: Um auxiliar... De musicoterapia. Um abraço.
0: Vamos lá, Júlia, agora você
1: abraço,
0: vai falar.
1: Dr. Nelson.
0: Você vai falar desse momento, né? Que é o momento que teve a dissolução dos Beatles em 70 e o Paul.
1: Foi.
0: O Sr. Paul agora é com você.
1: Sim, Carlinhos. Bem nesse momento ali de 70 que você falou agora, é legal indicar pra galera que ainda não assistiu, tem um documentário na Amazon Prime, chama Paul McCartney, Homem em Fuga. Fala exatamente, Carlinhos, sobre essa fase ali, fim dos Beatles, começo dos Wings. E eu, na minha opinião, assim, em particular, o que eu acho muito legal é que mostra como um gênio da música, ele também pode ser vulnerável, Carlinhos.
0: Claro.
1: O Paul McCartney, naquele momento ele teve medo, ele teve, meu, será que vai dar certo? Será que, o que vai ser da minha vida agora?
0: Sim.
1: Né? Homem em Fuga é um retrato íntimo da jornada do Paul McCartney após os Beatles, onde ele e a esposa Linda formam os Wings. Foi dirigido por Morgan Neville e o filme explora a reinvenção do Paul McCartney na saída dos Beatles, com filmagens raras que registram as lutas e vitórias para se redefinir numa nova era musical. E a próxima música, gente, que vai tocar agora, ilustra totalmente essa nova era musical, que é a era Wings. É a banda que o Paul McCartney formou, né, com a Linda. E a gente vai tocar uma icônica.
0: Pelo amor de Deus.
1: Band on the Run, que vamos é uma das lá. Mais famosas da Wings.
0: 1973, vamos lá.

0: Que sensacional, sensacional, Júlia. 1973, você me fez voltar, sabe o quê? A minha época de pré-adolescente, nem pré-adolescente, é uma criança, né, Júlia? Que gostoso. E as mensagens chegando aqui no 11 97985 7858. Vou repetir, 11 97985 7858. Esse aqui é o quadro Beatles, sempre Beatles, todas as terças-feiras, a partir das 8h30 às 9 da noite, né? E tá chegando aqui, ó, boa noite, Carlinhos e Júlia, só músicas maravilhosas, amo tudo isso, cara. A Ivone Gregório da Moca, hoje ouvindo em Caraguá, tá ouvindo pela UFM 102,1.
1: E ela tá no motorhome, hein, Carlinhos?
0: Ela tá no motorhome, viu?
1: Ela mandou avisar que ela tá no motorhome, escutando Beatles, sempre Beatles.
0: Que bom! E ouvindo pela nossa irmã aí, a nossa UFM, que bacana. Tá chegando outra aqui também. Boa noite, Carlinhos. Boa noite, senhorita Júlia. Vamos juntos com este momento especial dos Beatles. Valeu, José Francisco, que bom. E, Júlia, vamos falar agora da outra música que vai arrepiar, com certeza.
1: Sim, Carlinhos, a terceira música de hoje, do nosso segundo episódio do Beatles Sempre Beatles, ela pode ser considerada o marco inicial da Beatlemania, nos Estados Unidos, porque ela foi a primeira música que estourou no país. Uhum. Ela alcançou a primeira posição ali da Billboard no dia 1 de fevereiro de 64, e depois ela teve presente na lista das 500 melhores canções de todos os tempos da Rolling Stone. Estamos falando de uma canção de 1963, I Wanna Hold Your Hand.
0: Segura, vamos lá?
1: Eu quero pegar na sua mão.
0: Vamos lá.

0: Uau, estamos aqui ao vivo, Beatles, sempre Beatles com a Júlia Penilane. E você tem um número de cabeça aí do WhatsApp, Júlia?
1: Tenho de cabeça sim, Carlinhos Occidense. Mandem mensagem no nosso WhatsApp, que é o 119-7985-7858. 119-7985-7858. Ou faça que nem a galera que tá aqui com a gente no Instagram, @ Programa Occidense. Já caiu umas duas vezes, mas a gente tá firme e forte, Carlinhos.
0: Tá bom. O que fez você gostar tanto dos Beatles, uma pequena garota como você?
1: Acho que meu próprio nome, né, Carlinhos? Eu me chamo Júlia por causa dos Beatles, então eu acho que faz parte de mim, faz parte de quem eu sou. Então, é da minha matéria-prima. Então, eu tenho que ser fã de Beatles, né, gente?
0: Mas é impossível. Quem no mundo não gosta dos Beatles, né?
1: Tem pessoa.
0: Quem gosta de música não tem como não gostar.
1: Sim, eu acho um tanto quanto, né?
0: Difícil, né, gostar dos Beatles, né?
1: Porque eles inventaram tudo, Carlinhos, tudo.
0: Sim, eu sempre falei, divisor de águas total, né?
1: Sim.
0: A década de 60, o cabelo, calça jeans, e tem muitas coisas que estão aí por trás disso.
1: Eles introduziram a questão visual da música, de videoclipe, de roupa, de capa de disco, que é aquela capa do Sgt. Pepper's, Carlinhos.
0: Aquilo é coisa de louco.
1: A capa do Abbey Road, né?
0: É.
1: Então são coisas assim que eles trouxeram na música que perdura até hoje.
0: Claro, claro, muito bacana, né, Júlia? Eu fico aqui imaginando como é que as pessoas que estão ouvindo, que nos ouvindo, né? Os amantes, principalmente dos Beatles e de música boa, né?
1: Sim.
0: Como é que eles se sentem ouvindo coisas assim, curiosidades, né? Tudo que a gente tenta passar, né? Eu acho isso uma grande magia, porque a música...
1: Essa é a palavra.
0: É uma grande magia, porque esses caras são gênios, eles foram gênios, né? Ainda estamos com dois, viu? Ringo e o Paul, o Sir Paul. Mas são quatro, como sempre, a gente chama os quatro maravilhosos de Liverpool.
1: Sim.
0: Esses caras foram realmente, não tem como, é inegável, né? A história, o talento, o brilhantismo, claro que existiam produtores, a gente sabe que tem todo um trabalho, mas a genialidade de cada um deles, né?
1: E também tiveram muitas brigas nos bastidores.
0: Sim, isso foi normal.
1: Nada era flores, né, Carlinhos?
0: Claro que não.
1: Mas eu acho que o que eles trouxeram pra música, a contribuição deles, eu acho que não tem como negar, né?
0: Não, eu assisti um documentário, né? Do Paul sendo entrevistado. Aí a repórter pergunta pra ele, a jornalista: Paul, foi na Inglaterra? Foi na BBC? Acho que sim. Paul, mas ele foi objetivo. Paul, quem que acabou com os Beatles? Respondeu: John Lennon.
1: Sim, foi o John Lennon.
0: Foi o John Lennon. Ele mesmo respondeu, o próprio Paul McCartney.
1: Mas aí teve aquela questão.
0: Tinha uma tricô.
1: Sim, teve toda a questão que o Paul quis sair oficialmente, que retrata no documentário que eu comentei anteriormente. Assistam, galera. Paul McCartney, Homem em Fuga. Ele conta que já tinha acabado, né, Carlinhos?
0: Sim.
1: Já tava, e foi realmente o John, né?
0: É uma história muito...
1: Mas, Carlinhos, pra você, o Beatles acabou? Porque pra mim nunca acabou.
0: Acabar nunca.
1: Ele nunca acabou.
0: E essa música aqui, você vê... Mas você vê o carinho que... Eles eram muito jovens, né?
1: Muito.
0: Você vê o que o Paul fez? O que o Paul fez pro filho de John Lennon?
1: Exatamente, é isso.
0: Fale-me tudo agora.
1: É isso que a gente vai falar agora, porque a quarta música do episódio de hoje é uma música, assim, que é um marco na história da banda. Quase, e interessante, Carlinhos, que quase 6 décadas após ela ter sido escrita para confortar um garoto, que foi o Julian Lennon, filho do John Lennon, Paul McCartney compôs essa música em conforto a ele, que tinha acabado de ter seus pais ali divorciados, né? A música Hey Jude ganhou um novo significado agora na Copa do Mundo, Carlinhos.
0: Olha só.
1: Agora, na Copa do Mundo, a torcida da seleção inglesa cantava essa música em homenagem ao jogador, ao meio-campista Jude Bellingham. Ele é o camisa 10 da Inglaterra, ele se destacou na Copa, fez gols decisivos, tudo mais, e a galera começou a cantar. É um coro, assim, a torcida inteira, imagina um estádio lotado cantando Hey Jude.
0: É um hino.
1: E até rendeu um comercial da Adidas, muito bonito, vale a pena ver no YouTube, a galera conferir. E é interessante como uma música atravessa ali décadas, né, e ela tem o mesmo significado.
0: Então, vamos lá.
1: Né? A música que a gente tá falando é Hey Jude,
0: vamos
1: de 1968.
0: Nessa.
1: Bora.
0: Você nem imaginava, você não tinha. Você tava onde? No Espaço Sideral, Júlia?
1: No Espaço Sideral, porque eu vim aqui pra essa terra em outubro de 1990, Carlinhos.
0: Então vamos com o ritmo, vamos lá. Hey!

0: Como é que você se sente, Hey Jude? Hein, Júlio, ouvindo Hey Jude?
1: Ó, Carlinhos, eu sempre falo isso, é uma máxima ali e tal, mas eu tô arrepiada.
0: É uma máxima, é uma máxima.
1: Eu tô arrepiada, Carlinhos. Ó, acho que não dá pra entender, é só ouvindo mesmo e sentindo.
0: Claro, Beatles, sempre Beatles, esse quadro aqui no Oxidance. Estamos também com a UFM 102,1 Santos. Muito obrigado pela audiência na Baixada Santista.
1: Valeu,
0: pela
1: UFM.
0: E agora que boa noite, Carlinhos, boa noite, Júlia. Se possível, tocar Starting Over. A gente toca semana que vem, tá bom? É o Paulo Oliveira, que tá em Santo Amaro, curtindo na academia.
1: Valeu.
0: E tem aqui um áudio que a Júlia, chegou aqui um áudio, Júlia. Vamos colocar no ar?
1: Tem.
0: Pra gente fechar a saideira vai ser demais, vamos lá.
1: A saideira vai ser.
2: Boa noite, Carlinhos, boa noite, Júlia. Pepe Soares da Vila Carrão. Faço questão de ouvir Beatles. Eu amo Beatles. Aí eu quero ouvir My Love, se puder tocar. Viu, Ju?
1: Semana que vem. Com certeza, Pepe.
0: É interessante, inclusive, aproveitando o ensejo, a gente tá aqui também. É legal vocês, durante a semana, vocês fazendo os pedidos pra gente,
1: sim,
0: né?
1: Pode ser no nosso WhatsApp ou até no Instagram, @programaoxidense, gente.
0: Pode fazer o pedido, porque a obra dos Beatles é imensa, né? Tem muita
1: com
0: música.
1: Com certeza. Queria dar um alô pro Pepe aí, brigadão. Pro Emerson, guitarrista, ele toca Smiths, Carlinhos, pra caramba, e tá aqui ouvindo a gente.
0: Que bom.
1: Valeu, galera, pela audiência aí hoje.
0: Que bom, gente, obrigado. É aqui quero agradecer também, mandando fotos, a Ivone Fernandes, obrigado, foto dos Beatles. É muito bacana isso, né? Como é bom a gente poder fazer pessoas felizes com a música, e esses caras fizeram isso, né, Ju?
1: Esse é o legado deles, eterno, né?
0: Eles fizeram, e muitos artistas, vários artistas, grandes gênios da música,
1: eba,
0: né? Fizeram, claro que regravaram os Beatles, né? E pra fechar, gente, que a gente tem que fechar
1: essa
0: nove...
1: Essa saideira, hein, Carlinhos?
0: Essa saideira é maravilhosa, com outro gênio da música que eu adoro. Eu assisti já ao show dele, de Stevie Wonder.
1: Eu também.
0: Já assistiu, né?
1: Já tive
0: o privilégio de assistir o Stevie Wonder, fiquei emocionado. E a gente, né, antes da Júlia fazer os seus comentários finais... A gente vai tocar aqui, meu Deus, Stevie Wonder vai matar a pau, é com você.
1: Com certeza, Carlinhos, infelizmente, passa muito rápido. São 8h57 exatamente, queria agradecer a audiência de todos, pessoal aqui do WhatsApp do Oxidense, do Instagram, @Oxidense, e essa saideira de hoje aí, especial pra acabar com o clima lá em cima, é do mestre Stevie Wonder. Esse momento cover, a gente sempre traz uma versão de grandes artistas, pegam aí uma música dos Beatles pra botar sua cara. E o Stevie Wonder fez isso com maestria nos anos 70, mais exatamente em 71, ele pegou uma grande música dos Beatles, a We Can Work It Out, e regravou e fez tanto sucesso que ele alcançou a 13ª posição da parada norte-americana.

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